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2: 21h25.
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2: 21 horas e 30 minutos.
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1: 22:13.
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1: Não 22:16.
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9: Salve, salve, galera. Estamos chegando por aqui com o nosso Swing Brasil. E é um resgate da música brasileira, independente do estilo, do ritmo. E são grandes nomes que passam por aqui. Gente que está aqui, né, nesse plano. Gente que já foi para outro plano. Mas a gente valoriza a boa música brasileira de todos os tempos, tá? Swing Brasil será aberto hoje com a música do Gonzaguinha, mas interpretada pelo Tim Maia. Lindo Lago do Amor.

0: Vindo do Borel, pintando legal aqui no Swing Brasil, você partiu meu coração. Titãs, é você. Simone, tô voltando, e o Tim Maia, lindo Lago do Amor, fazendo a primeira sequência do Swing, hein? Swingamos legal.
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0: Seja bem-vindo, você que tá ligando o rádio agora, é um prazer, eu sou Carlinhos Bill e estamos aqui apresentando mais um Swing Brasil, o programa que valoriza a boa música brasileira. Franco, rock, enredo.

0: Gilberto Gil, da Tropicália, até hoje tá aí na crista da onda, né? Vamos Fugir. Isso é mais antiga um pouco, né? Lulu Santos, Como Uma Onda, Jorge Benjor, Chica da Silva e o Franco com Rock Enredo.
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0: Brasil. Opa, nós de cá, seguindo com Swing Brasil, vamos swingar, galera. Agora o terceiro bloco com Erasmo Carlos, De Noite na Cama.

0: Sandra de Sá, toda a energia positiva da Sandra de Sá Brasil. Paralamas do Sucesso, Caleidoscópio e Erasmo Carlos, De Noite na Cama. A gente fecha aqui o Swing Brasil de hoje.
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1: Duas horas e 57 minutos.
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1: 23 horas em ponto.

0: Olá, gente, está no ar mais uma edição do Trilha Sonora. Vocês, a partir de agora, na companhia da Beth Regina, nesta uma hora de grandes sucessos das principais novelas brasileiras. E a gente começa muito bem, falando um pouquinho da novela Cordel Encantado. A trama foi escrita por Duca Rachid e Thelma Guedes, com coautoria de Tereza Falcão e exibida entre abril e setembro de 2011. Contou com papéis principais Bianca Bin, Cauã Reymond, Bruno Galhaço, Natália Dio, Carmo Dalla Vecchia, Débora Bloch, Luiz Fernando Guimarães e Domingos Montanier. Minha Princesa Cordel, de Gilberto Gil e Roberta Sá, foi o tema de abertura da trama.
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0: Pela Cordel Encantado, começamos com Gilberto Gil e Roberta Sá, Minha Princesa Cordel, Chico Science e Nação Zumbi, Maracatu Atômico, Maria Gadu, Bela Flor e Luiz Gonzaga, Chamego.
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0: Bom, gente, estamos de volta com Trilha Sonora. E a novela Olho no Olho foi exibida entre setembro de 1983 e abril de 1984. E escrita por Antônio Calmon. A trama apresentou Tony Ramos, Natália do Valle, Helena Rinaldi, Patrícia de Sabri, Felipe Folgossi, Nico Puigi, Celton Mello e Reginaldo Faria nos papéis principais. Kid Abelha fez parte da Trilha Sonora Nacional da trama.

0: Da trilha internacional de Olho no Olho, destacamos dois sucessos, começando com What's Up com For No Blonde.
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0: E vocês acabaram de ouvir quatro sucessos da novela Olho no Olho. Kid Abelha, Deus Apareça na Televisão. Skank, Homem que Sabia Demais. For No Blondes, War's Up. Stereo MCs com Stereo.
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0: E já estamos no último bloco do Trilha Sonora. Muitíssimo obrigada pela sua sintonia, pela sua companhia. É muito bom estarmos juntos aqui nesta emissora, neste mesmo horário, e você curtindo a nossa programação. Isso não tem preço. Bom, gente, que tal a gente falar então um pouquinho da novela Ciranda de Pedra? Ela foi escrita por Alcides Nogueira e exibida entre maio a outubro de 2008. Nos papéis principais teve Ana Paula Arósio, Marcelo Antoni, Caio Blá, Tami de Calafiori, Max Fercondini, Leandra Leal, Ana Beatriz Nogueira e Daniel Dantas. Quando Esse Nego Chega, de Zélia Duncan, foi um dos sucessos da trilha da novela.

0: Vocês acabaram de ouvir quatro sucessos da novela Ciranda de Pedra. A primeira, Zélia Duncan, Quando Esse Nego Chega. Diogo Nogueira, Tiro ao Álvaro. Elvis Presley, Blue Sweat Shoes. Bill Haley, His Comets, com Rock Around the Clock. Chegamos então ao final de mais um Trilha Sonora. Muitíssimo obrigada pela audiência de todos vocês.
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1: Horas e 42 minutos.
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7: 23:45.
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4: 0:36.
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1: Uma hora e 41 minutos.
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1: 1:43.
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12: Muito som pra você a partir de agora pra fazer aquela viagem gostosa. Eu, você, você e eu. Ah, que delícia. Top Classic começando. Eu sou Rodrigo Moreira. A partir de agora te faço companhia com o melhor da sua estação. Vem, faça essa viagem, aquela viagem gostosa das inesquecíveis que você quase esqueceu.
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0: clássico com o melhor do flashback pra você, onde você faz aquela viagem no tempo maravilhosa. As velhinhas que você tanto adora. Sim, passou por aqui Milton Nascimento, Coração de Estudante, The Beatles, Dave Macklin, Bon Me.
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0: A gente ama curtir um bom som junto com você, viu? E aqui no Top Classic, sempre uma música boa para recordar e viajar no passado, em tempos de lembranças inesquecíveis. Top Classic.
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0: Mais música na programação. Top Classic de volta, aqui no seu rádio.
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0: Cyndi Lauper, You Just Wanna Have Fun, e também New Diamond com Song Song Blue e Roupa Nova, fechando essa sequência sensacional Amo em Silêncio.
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6: 2:33.
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3: 2:36.
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3: 3:19.
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6: 3 horas e 21 minutos.
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6: 3 horas e 22 minutos.
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2: 4 horas e 24 minutos.
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1: 4:26.
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6: A partir de agora, eu, Roger Pires, tenho a grata satisfação de ter a sua audiência. Eu separei para você uma seleção incrível. Não mexa na sintonia. Vamos viajar pelo tempo em mais um Back in Time. Tina Turner, We Don't Need Another Hero.

0: Obrigado.
1: No melhor do flashback, ouvimos Cazuza, O Tempo Não Para. Caetano Veloso, Você é Linda.
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1: Aliás, More Than Words Can Say.

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0: Você ouviu no Back in Time, Jimmy Cliff, Rebel and Me, Ivan Lins, Lembra de Mim. 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
1: Lovícia.
0: 14 bis, todo azul do mar.

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0: No Back in Time, só as melhores. Ouvimos Gonzaguinha, Grito de Alerta, Gilberto Gil, Andar com Fé.
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1: 5 horas e 27 minutos.
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1: Horas e 31 minutos.
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13: Estamos chegando, pessoal, com a edição do programa Remember, cheio de muitas recordações, romantismo. Ai, como é bom, né? A gente voltar àqueles tempos, lembrar aquele namorado do passado, aquele amor que você acha que foi o seu maior amor da sua vida. Tudo isso vamos recordar agora dentro do Remember, com belíssimas músicas que marcaram época na vida da gente. Duran Duran, Ordinary World.

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0: Você conferiu junto comigo aqui no Remember? Adrian Griffiths, Classic, Polanka, Who's Lovin' You, Double, The Captain of a Heart, Duran Duran, Ordinary World. 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

0: em Ouro Preto, 6 horas.
1: Em nome do Pai, do Filho e do Espírito Santo. Amém. O anjo do Senhor anunciou a Maria e ela concebeu do Espírito Santo. Ave Maria, cheia de graça, o Senhor é convosco. Bendita sois vós entre as mulheres e bendito é o fruto do vosso ventre, Jesus. Santa Maria, Mãe de Deus, rogai por nós, pecadores, agora e na hora da nossa morte. Amém. Eis aqui a serva do Senhor. Faça-se em mim segundo a vossa palavra. Ave Maria, cheia de graça, o Senhor é convosco. Bendita sois vós entre as mulheres e bendito é o fruto do vosso ventre, Jesus. Santa Maria, Mãe de Deus, rogai por nós, pecadores, agora e na hora da nossa morte. Amém. E o Verbo de Deus se fez carne e habitou entre nós. Ave Maria, cheia de graça, o Senhor é convosco. Bendita sois vós entre as mulheres e bendito é o fruto do vosso ventre, Jesus. Santa Maria, Mãe de Deus, rogai por nós, pecadores, agora e na hora da nossa morte. Amém. Rogai por nós, Santa Mãe de Deus, para que sejamos dignos das promessas de Cristo. Oremos. Infundi, Senhor, em nossos corações a vossa graça. Nós vos suplicamos, a fim de que, conhecendo pela embaixada do anjo a encarnação de Jesus Cristo, vosso Filho, pelos merecimentos de sua paixão e morte na cruz, cheguemos à glória da ressurreição, pelo mesmo Cristo nosso Senhor. Amém. Glória ao Pai, ao Filho e ao Espírito Santo, como era no princípio, agora e sempre.

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1: 6:06.
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0: 6:09.
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1: 7 horas em ponto.
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1: 7 horas e 2 minutos.

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1: 7:36. 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

assim, num dia que todas as pessoas do planeta inteiro resolveram que ninguém ia sair de casa, como que se fosse combinado em todo o planeta. Naquele dia ninguém saiu de casa.

0: Olá, bom dia! Um ótimo dia para você na sintonia da Província FM 98,7, a nossa comunitária nota 10, fazendo amigos para sempre. Hoje é terça-feira, terça 16 de junho de 2026. Está começando o Manhã de Sucessos comigo, Isaías Brandino. Vamos juntos até as 11h30, claro, com muita música para alegrar o seu dia. Informação tem também, de meia e meia hora, desde informações internacionais ao local. Muitas dicas, viu, pro seu lar. Tem mundo animal, tem o dia de hoje na história, a curiosidade do dia, alimentação saudável, tecnologia, o programa... Ah, não, hoje não tem o Saúde e Consciência, mas tem muito mais para você. Ah, e você também, claro, interagindo e participando pelo nosso WhatsApp fixo. É o mesmo número, 3551-4330. Dito isto, dado o recado, vamos começar bem esta terça abençoada por Deus, Pai Criador, fonte de todos os universos, com a mensagem do dia e as previsões astrais com ela, Cris Marques.
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2: A vida é uma jornada de aprendizado. Aproveite cada obstáculo como uma oportunidade para crescer e se tornar uma pessoa melhor.
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4: Para descascar ovos cozidos com maior facilidade, mergulhe-os em água fria e quebre-os em volta da casca. Ela sairá facilmente.
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4: Olá, meus amigos e amigas, um ótimo dia. Já tô chegando com os signos do dia. É isso aí, vamos às previsões astrais para você. Hoje é 16 de junho de 2026, terça-feira. Estamos vivendo a 25ª semana do ano e na lua nova. Hoje é o dia da atriz Arlete Salles, da apresentadora Ticiane Pinheiro e da atriz Débora Nascimento apagar as velhinhas. Parabéns para elas e também para você que está de aniversário hoje.
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4: Um aniversariante de 16 de junho tem signo de Gêmeos. A personalidade de Gêmeos é geralmente caracterizada por ser comunicativa. Eles são conhecidos por serem ávidos por conhecimento, adorar aprender coisas novas e se adaptam facilmente a diferentes situações e ambientes. Esses são os nascidos no dia de hoje. Eu vou abrindo as previsões de hoje falando para você de Áries, de 21 de março a 20 de abril. Áries. O dia começa com uma grande inquietação. A vontade de desistir diante do primeiro obstáculo vai se manifestar. Atividades isoladas que exigem concentração receberão favorecimento da lua. No campo sentimental é um bom momento para exercer a sua própria liberdade. Número de sorte, Áries, 54 e a cor é laranja. Olá, Touro, de 20 de abril a 20 de maio. Touro, não perca a chance de fazer um acordo financeiro. A possibilidade de conseguir algo que vinha pleiteando há algum tempo. É um bom dia para atualizar contratos e documentos. Certo receio ou insegurança poderá abalar o romance. E a distância será seu maior obstáculo, viu, Touro? Número de sorte para você, 20, a cor é cinza.
5: Gêmeos.
4: Alô, Gêmeos, 21 de maio a 20 de junho. Gêmeos, o dia irá favorecer as atividades que exigem conferência e todo tipo de tarefa que envolva memória e concentração. Financeiramente, o astral é estável. A sua descrição vai favorecer os assuntos amorosos, mas as afinidades é que vão garantir o equilíbrio da relação, tá bom? É isso aí, número de sorte, Gêmeos, 28 e a cor é marrom. E eu volto daqui a pouquinho falando para Câncer, Leão e Virgem. Fique comigo.
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6: Simpatia para engordar. Durante a fase da lua cheia, diga sempre antes das refeições. Como com o sol, engordo com a lua, primeira lua cheia. No segundo dia, segunda lua cheia. E assim até o último dia da fase. Essa simpatia pode ser repetida em todas as luas cheias.
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Mais um bloco das previsões astrais rolando pra você. Olá, Câncer. 21 de junho a 21 de julho. Câncer, o desejo de vivenciar outras experiências e desfrutar uma maior liberdade de ação pode trazer à tona insatisfação no trabalho. Você estará sujeito a mudança de humor e, por conta disso, poderá se desentender com as pessoas próximas a você. Boa fase para romper uma relação desgastada. Seu número de sorte para você, Câncer, é o 10 e a cor é vermelho. Olá, Leão. De 22 de julho a 22 de agosto, Leão, você vai conseguir farejar boas oportunidades de ganhar dinheiro hoje e até descobrirá novas fontes de renda. No campo amoroso, o desejo de se aventurar poderá falar mais alto. Evite brincar com os sentimentos dos outros, sobe o Leão. Senão, o feitiço pode virar contra o feiticeiro. Número de sorte 18 e a cor é amarelo hoje. Virgem. Alô, Virgem. De 23 de agosto a 22 de setembro, Virgem, medite sobre seus valores. É hora de reavaliar suas atitudes em relação ao dinheiro. Você vai ter que apertar o cinto e controlar os seus gastos para não ficar em apuros. Não é um bom dia hoje para se arriscar em jogos ou investimentos. O orgulho ou a arrogância pode complicar a sua situação afetiva, viu, Virgem? Número de sorte 15 e a cor é rosa. Fique ligada comigo, daqui a pouquinho tem Libra, Escorpião e Sagitário e eu volto já.

O farol de neblina possui uma lâmpada de intensidade mais fraca e deve ser acionado juntamente com o farol baixo. Deve ser posicionado a, no máximo, 80 centímetros de altura em relação ao solo.

0: Vamos seguindo, mais previsões chegando para você. Olá, Libra, 23 de setembro a 22 de outubro. Há sinal de preocupação com os estudos, viagem ou um curso de aperfeiçoamento poderá contribuir com a sua evolução profissional. Pense nisso. Tenha mais cuidado com a sua dependência no campo amoroso. Você vai precisar rever as suas prioridades hoje. Seu número de sorte é o 8 e a cor é bege, viu, Libra? Escorpião. Alô, Escorpião, de 23 de outubro a 21 de novembro. Escorpião, em vez de ficar sonhando com o que está distante, dê mais valor ao que acontece à sua volta. Tudo que envolva diversão poderá ser explorado profissionalmente, bem como as atividades que exigem dinamismo. O campo afetivo poderá dar uma guinada fascinante. 9 é seu número de sorte, a cor é verde, viu, Escorpião? Sagitário. Alô, Sagitário, de 22 de novembro a 21 de dezembro. Sagitário, sua maturidade poderá ser testada, mas tudo indica que você vai se sair muito bem. A família vai absorver sua atenção. Não perca a chance de deixar o seu cantinho mais acolhedor. O dia convida você a curtir momentos de privacidade com seu amorzão. Seu número de sorte é 27, a cor é creme, Sagitário. Daqui a pouquinho tem previsões para Capricórnio, Aquário e Peixes. Eu volto já já.
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0: tudo certo com você? Último bloco das previsões astrais chegando. Alô, Capricórnio, de 22 de dezembro a 20 de janeiro. Capricórnio, você estará motivado a buscar maneiras alternativas de aumentar a sua renda mensal. Trabalhos avulsos vão corresponder às suas expectativas. Mostre mais interesse em progredir. Na relação com o amorzão, o clima é de certa insegurança. 63 é seu número de sorte, a cor é roxo. Olá, Aquário, de 21 de janeiro a 19 de fevereiro. Aquário, você está inclinado à vida doméstica. Ficar mais tempo em casa vai ser bastante prazeroso. E o desejo de ser paparicado será visível, mas você corre o risco de sufocar a quem ama. No campo amoroso, o ciúme poderá se transformar em motivo de atrito na relação a dois. Número de sorte, Aquário 12, a cor é azul. Agora tem previsões para peixes, de 20 de fevereiro a 20 de março. Peixes, você terá a sensação de que as pessoas estão mais cooperativas, favorecendo o trabalho em equipe. Bom dia para divulgar suas ideias. Há boas chances também de unir o útil ao agradável na área profissional. E o astral anda meio aventureiro no romantismo, viu, peixes? Número de sorte hoje é o 4 e a cor é preta. É isso aí, galera. Ficamos por aqui com as previsões astrais de hoje. Muito obrigada pela sua audiência. Nos falamos amanhã. Então, até lá.
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10: Tem uma dieta balanceada, rica em alimentos antioxidantes e fibras. Os antioxidantes ajudam a eliminar os radicais livres que levam à velhice.
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11: Vem na Província FM, 8 horas 22 minutos. Vamos seguindo com o nosso Manhã de Sucessos. Lembrando, sempre lembrando, que você ouve também pela internet, provinciafm.net.br. Lá, além de ouvir, você vê ao vivo, clicando na aba TV Província. Um alô, abraço aí também a todos os internautas. Falando de internet, acesse www.centralprovincia.com. No Instagram é @centralprovincia. No YouTube, Central Província, província é portal, é rádio, é notícia. 8h22, 8 horas 22 minutos. Um abraço para você que também tá aí trabalhando, curtindo aqui a nossa programação, viu? Alô, as comadres nas repúblicas, né? As donas de casa nos afazeres. Bom dia para você também, servidor público. Alô a todos aí nas lanchonetes, nas padarias, no restaurante, no trânsito, nas oficinas. Valeu pela audiência. 8h23. Ou de música. Ah, deixa eu mandar inclusive um abraço aqui pro Eduardo Sampaio, né, tá interagindo aqui pelo nosso zap, ele desejando um bom dia e diz assim, ó, Deus abençoe nosso dia, tudo de bom para todos nós, amém, isso mesmo, né, Eduardo, um grande abraço para você, viu, valeu pela audiência.

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1: Padaria da Estação e a hora, na província, 8h31.
2: Detergentes e desinfetantes da marca IP, fabricados a partir de 1º de março, podem ser vendidos e usados normalmente. A informação é da Anvisa, a Agência Nacional de Vigilância Sanitária, que atualizou a situação dos produtos da empresa depois da suspensão determinada em maio. A medida, naquele momento, atingiu detergentes, desinfetantes e lava-roupas da marca, produzidos pela Química Amparo Limitada. Os lotes eram de numeração final 1. A Anvisa identificou na fábrica, na época, irregularidades sanitárias com risco de contaminação, especialmente para pessoas com imunidade baixa e idosos. Segundo a agência, a liberação dos detergentes e desinfetantes desta segunda vem depois que a IP apresentou testes satisfatórios para esses produtos fabricados a partir de 1º de março. Entretanto, os produzidos antes dessa data continuam suspensos. O embargo está mantido para os lava-roupas líquidos fabricados antes de 1º de abril, com a política de troca ou reembolso da IP para os lotes de final 1. Os produzidos depois de 1º de abril estão liberados. De acordo com a empresa, nesta segunda foram apresentados à Anvisa os resultados dos laudos para todos os lotes de final 1 produzidos em janeiro e fevereiro de 2026. A expectativa da IP é que esses produtos também sejam liberados após análise da agência. Da Rádio Nacional em Brasília, Osama El Gauri.
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2: Beleza, bacana, na Província FM, 8 horas 37 minutos, são 8h37, vamos juntos com nossa manhã de sucessos desta terça-feira. Olha, tem informação aqui, Guarda Municipal de Ouro Preto tem novo comandante após decreto de intervenção administrativa. A Prefeitura de Ouro Preto decretou intervenção administrativa na Guarda Civil Municipal e nomeou Adriano Carlos Salles para assumir o comando da corporação. A medida foi oficializada por meio de decreto 9.294, publicado ontem, segunda-feira 15, e anunciada pelo prefeito Ângelo Oswaldo em vídeo divulgado pela administração municipal. E aí, segundo o decreto, a decisão foi tomada após uma série de fatos que, de acordo com o executivo, comprometeram a estrutura de comando da Guarda Municipal e colocaram em risco a continuidade dos serviços considerados essenciais. O documento informa que, entre os dias 25 de maio e 1º de junho de 26, 17 servidores que ocupavam funções de confiança, entre elas comandante, subcomandante, coordenadores de área, inspetores e subinspetores, apresentaram pedidos de exoneração de forma simultânea. O decreto também cita a existência de situações envolvendo apresentação de atestados médicos em datas para as quais o pedido de folga havia sido negado, apontando, abre aspas, fortes indícios de simulação coordenada e de fraude. Fecha aspas. De acordo com a prefeitura, o conjunto dessas situações comprometem a cadeia de comando da corporação e poderia afetar serviços de policiamento preventivo e fiscalização de trânsito. E aí, ao anunciar a medida, o prefeito Ângelo Oswaldo afirmou que a decisão foi adotada após uma análise jurídica e administrativa do caso. Segundo o prefeito, a escolha de Adriano Carlos Salles busca restabelecer a normalidade administrativa da corporação. Então aí a prefeitura informou, né, que Adriano Carlos Salles assume a missão de conduzir a corporação durante o período de intervenção administrativa. Tá aí informação inclusive extraída aí do portal Gerais, né, que traz essa informação. Bom, na Província FM, 8 horas 39 minutos. Ah, aqui o nosso amigo, o Eduardo, ele disse assim, ó, pediu a música do Rapa, Anjos pra Quem Tem Fé, nesta manhã. Não é isso, ô Eduardo? Valeu pela audiência. Vamos ver agora. 8h39.
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1: 8:59.
2: A política no Brasil está polarizada. Você certamente ouviu ou disse essa frase e é verdade, mas a gente pode entender melhor essa história. O cientista político Jairo Pimentel explica que a polarização é caracterizada pela adesão positiva a um polo, enquanto tem uma adesão negativa a outro polo. A quantidade de eleitores que se identificam com esses sentimentos, de fato, aumentou de 2006 para 2026, de 19 para 31%. Os dados são de uma pesquisa do Jairo na Escola de Sociologia e Política de São Paulo, conhecida como FESP. No entanto, isso significa que 69% do eleitorado não está polarizado.
3: Existem hoje eleitores que detestam mais o polo adversário sem necessariamente ter uma adesão positiva a um dos polos, mostrando que não só a polarização aumentou, mas também a negatividade como balizador do processo eleitoral também aumentou. Então, mais eleitores hoje se baseiam no quanto ele não gosta das candidaturas para decidir o voto do que propriamente o quanto ele gosta dessa candidatura.
2: Na prática, ele entende que uma parcela expressiva dos brasileiros se encontra em posições marcadas por desalento, desconfiança ou afastamento da política. O problema para as campanhas que buscam se posicionar no meio do caminho é que a negatividade está deixando pouca margem para a argumentação.
3: Antes, você tinha mais eleitores ambivalentes, que tinham uma baixa cristalização, ou seja, não gostavam tanto de um, não gostava tanto do outro, estava ali meio no meio termo. Eram 29% dos eleitores. Era o que estava mais aberto à persuasão das campanhas eleitorais. Hoje, os dados mostram que essa ambivalência é de apenas 10%, ou seja, caiu em 19% o número de eleitores que tem aí uma possibilidade de ser convencido por um argumento mais de campanha de curto prazo.
2: Como hoje no Brasil o que decide é a negatividade, ficou menos comum gostar de um campo político sem rejeitar o outro. Ele acredita que isso aconteça em parte pelas redes sociais, que geram mais engajamento para comentários que despertam emoções negativas. Agência Rádio Web, produção e reportagem, Breno Zonta.
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1: O OneDrive vai deixar de sincronizar fotos e vídeos da galeria da Samsung a partir de setembro deste ano. Diante deste cenário, a fabricante sul-coreana pode considerar o retorno de um velho conhecido: o serviço de armazenamento em nuvem Samsung Cloud. Similar ao iCloud da Apple, o Samsung Cloud permitia sincronizar fotos e vídeos do celular na nuvem, mas foi encerrado em 2021 para dar lugar ao armazenamento da Microsoft. Segundo rumores, a empresa faz testes para retornar com o serviço.

6 minutos, esse é o nosso Manhã de Sucessos. Vamos seguindo, ó. E a unidade móvel de oftalmologia, né, está atendendo a população em Ouro Preto. A estrutura que ficará instalada, fica instalada aí inicialmente na Praça da Estação, e ampliando acesso a consultas especializadas pelo Sistema Único de Saúde, né? Os seus atendimentos serão realizados até o dia 28 de junho, das 8 às 17 horas, incluindo sábado, domingo e feriado. Após o período na sede, a unidade seguirá para os distritos de Santo Antônio do Salto, Cachoeira do Campo, Amarantina, Santo Antônio do Leite, Glaura, Santa Rita de Ouro Preto e Antônio Pereira, conforme cronograma estabelecido pela Secretaria Municipal de Saúde. E aí, de acordo com o secretário municipal de saúde, Leandro Moreira, a iniciativa faz parte do programa Visão para Todos, que pretende ampliar significativamente a oferta de atendimentos oftalmológicos no município. Ele diz, abre aspas, o programa Visão para Todos, um programa no qual teremos um serviço móvel para atendimento oftalmológico, uma grande novidade, serão mais de 8 mil atendimentos e distribuição de até 7 mil óculos de forma gratuita para toda a população. Do dia 15 ao dia 19 estaremos fazendo os pacientes da sede e a partir desta data ficaremos rodando em todos os distritos, foi o que afirmou o secretário. Ainda segundo ele, a unidade conta com 2 médicos oftalmologistas e levará os serviços diretamente às comunidades. Os agendamentos são realizados previamente nas unidades de saúde de cada localidade, respeitando as datas definidas para cada região. Então, para participar, os interessados deverão fornecer o nome completo, o nome da mãe, data de nascimento e endereço. E aí o Leandro, né, o secretário de Saúde de Ouro Preto, também destacou a permanência da unidade no município será temporária, né? Ele diz, abre aspas, é importante reforçar, esse serviço móvel ficará no município por 35 dias. Então, as inscrições são por pouco tempo na sede e nas unidades básicas de saúde dos distritos. Fique atento que avisaremos quais os dias começarão nos distritos e as inscrições para depois agendarmos consultas, foi o que disse aí o secretário. Então, essa carreta oftalmológica, né, na estação aí fazendo atendimentos. 9 horas, 9 minutos. Lembrando que você deve se inscrever aí pelo posto, pela unidade básica de saúde, né? De sua referência. 9 horas, 9 minutos na província. 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

0: 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Daniela Peron.
1: A seleção brasileira se reapresentou nesta segunda-feira e voltou a treinar depois do empate por 1-1 com Marrocos na estreia da Copa do Mundo. O técnico Carlo Ancelotti não contou com 4 jogadores na atividade. Gabriel Magalhães, Bruno Guimarães e Rafinha, que foram poupados, e Neymar, que ainda se recupera de uma lesão na panturrilha. Inclusive, o craque da seleção brasileira foi submetido a novos exames nesta segunda-feira para avaliar a condição da panturrilha. O detalhe é que essa ausência no treinamento faz com que dificilmente ele esteja em campo na sexta-feira, na segunda rodada da Copa do Mundo diante do Haiti. Houve uma reunião com o departamento médico, fisioterapeuta e preparadores físicos para que eles pudessem avaliar o processo de cicatrização da lesão, mas ainda não tem uma definição sobre o caso. A verdade é que a terça-feira será muito importante para a definição. Caso Neymar esteja treinando com bola, a probabilidade de pelo menos ele ser relacionado para sexta-feira contra o Haiti, ela existe. Caso ele siga treinando a parte física na academia, está descartada a possibilidade do camisa 10 da seleção brasileira estar em campo na segunda rodada da Copa. Agência Rádio Web com informações da seleção brasileira, Daniela Esperon. Mesmo com a goleada aplicada pela Alemanha por 7-1 diante de Curaçao em jogo realizado pela Copa do Mundo, a partida foi marcada por controvérsia. O árbitro australiano Sean Evans fez um gesto de ok invertido, o que pode ser interpretado como uma insinuação à supremacia branca. A situação repercutiu negativamente no mundo do futebol. Parceira da FIFA no monitoramento de racismo, discriminação e discursos de ódio, a Fairy Network se pronunciou sobre o caso de racismo. De acordo com o jornal inglês BBC de Londres, a entidade busca esclarecimentos sobre o caso e pediu afastamento preventivo do profissional, alegando que, segundo os especialistas, o gesto utilizado se assemelha claramente a um sinal de ok invertido que é usado como símbolo de poder branco em círculos da extrema-direita global. O árbitro é profissional desde 2004, filiado à Federação de Futebol da Austrália, e ele esteve presente na Copa do Mundo de 2022 como VAR. Foi selecionado para esta Copa de 2026 para a mesma função. Agência Rádio Web com informações da Copa do Mundo, Daniela Esperon.
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na Província FM, 9h38, 9h38, esse é o nosso Manhã de Sucessos. Comigo, Isaías Brandino, um prazer te fazer companhia nas manhãs da província. Até as 11h30 a gente segue juntos, hein? Olha, deixa eu lembrar que estão abertas aí as inscrições para o processo seletivo do IBGE, né? São mais de 8.238 vagas temporárias de nível médio, aí é para todo o Brasil. Pois o Instituto então de Brasileiro de Geografia e Estatística abriu esse processo seletivo simplificado com essas 8.238 vagas temporárias aí de nível médio para a atuação no 12º Censo Agropecuário Florestal, uma das mais importantes pesquisas realizadas no país para mapear a realidade do campo brasileiro. Então, a seleção contempla aí oportunidades distribuídas em diversos municípios brasileiros, incluindo cidades de pequeno porte, ampliando as chances de ingresso no mercado de trabalho para candidatos de diferentes regiões do país. E aí, ó, as vagas são destinadas a candidatos com ensino médio completo. E as inscrições até o dia 1º de julho no site ibfc.org.br, que né, é a banca aí organizadora do processo. Então tem vagas para agente censitário administrativo, salário de R$ 2.128,00, vaga para agente operacional regional, salário de R$ 4.008,00, vaga para agente censitário regional, salário de R$ 3.858,00, vaga para agente censitário de informática, salário R$ 2.128,00, vaga para agente censitário supervisor, salário R$ 3.480,00. E aí, além da remuneração, os contratados terão benefícios, né? Auxílio alimentação, auxílio transporte e auxílio pré-escolar. A taxa de inscrição é de R$ 53,00 para todas as funções. Então, os interessados em participar desse processo seletivo do IBGE é pelo site ibfc.org.br. As provas estão previstas para o dia 27 de setembro. As inscrições até 1º de julho. 9h40 na Província FM. Deixa eu aproveitar e mandar um abraço aqui para a nossa amiga Márcia. Márcia, lá da Chico Rei, né? A Márcia que está sempre ligada, curtindo aqui a nossa programação. Deus abençoe, viu, Márcia? O dia, a nossa semana, né? A família. A gente agradece pela audiência de sempre, viu? Um grande abraço. 9h40.

0: voltando de especial aqui na Província FM, ó, 9 horas 44 minutos. Vamos passar pelo nosso zap, tá interagindo a Mara do São Cristóvão. Ô Mara, bom dia.
1: Boa tarde, Maísa. Aqui é a Mara do Bar São Cristóvão. E você, tá bem? Que alegria falar com vocês, Raíssa. Eu queria perguntar se podia mandar pra mim Jucinho, Baby. Muito obrigado. Um grande abraço pra você, que é a Mara do Bar São Cristóvão.
0: Outro grande abraço para você também, viu, Mara? A gente agradece pela audiência, pela participação. Um ótimo dia a todos aí no São Cristóvão. Um abraço também para o São Antônio Vesta, sempre ouvindo, né, e participando. Vamos atender então o pedido da Mara, lá de São Cristóvão, aqui na província. 9h45, 9 horas 45 minutos.
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0: Hora na Província FM, 10:02.
1: As festas juninas chegam trazendo tradição e muita celebração pelo país, mas também exigem atenção redobrada com a rede elétrica. De acordo com a Associação Brasileira de Distribuidores de Energia Elétrica, o Brasil registrou 650 acidentes envolvendo a rede elétrica em 2025, um aumento de 3,67% em relação ao ano anterior. As mortes passaram de 258 para 249 casos. Apesar da leve queda, o número ainda preocupa. Para reforçar os cuidados neste período de São João, a Neoenergia lançou uma campanha de conscientização com o cantor Alceu Valença, chamando atenção para situações de risco que continuam provocando acidentes em todo o país.
2: Ligação clandestina é crime, é perigoso e pode acabar com o seu São João. Seja inimigo do fim.
1: Entre as principais recomendações para aproveitar as festas juninas com tranquilidade estão não prender bandeirolas em postes, não soltar balões, evitar fogueiras próximas da rede elétrica, não soltar fogos de artifício perto da fiação e não fazer ligação clandestina. Quem explica a iniciativa é o diretor de marketing da Neoenergia, Lorenzo Perales.
3: As festas juninas mobilizam milhões de pessoas e fazem parte da cultura brasileira, mas também exigem atenção redobrada com a segurança. Nosso objetivo é alertar de forma clara e próxima sobre os riscos de práticas que podem levar a acidentes com a rede elétrica. Ao levar essa mensagem por meio da música, conseguimos ampliar o alcance das orientações e contribuir para que todos possam celebrar com segurança.
1: Com os cuidados necessários durante as festas juninas, todos podem aproveitar o período com mais segurança. Agência Rádio Web, produção e reportagem, Valquíria Rios.
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5: Ei, legal, na Província FM, 10 horas, 8 minutos, 10 e 8, esse é o Manhã de Sucessos comigo, Isaías Brandino. Claro, é um prazer te fazer companhia em todas as manhãs da província. Vou fazer o seguinte, trazer os destaques dos jornais. Tá lá no O Liberal. Ouro Preto apresenta editais de credenciamento para construtoras do Minha Casa Minha Vida. Hércules Ferreira representa o FOP, importante fórum internacional. Ouro Preto garante recursos para ampliar a estrutura da Santa Casa e recebe 9 veículos. Tudo é Jazz 2026, terá homenagens a Cazuza e a Amy Winehouse e shows de crioulo. Rota da Liberdade apresenta cronograma de obras na BR-356. Aí alguns dos destaques do Jornal Liberal. Já o diário de ouropreto.com.br traz: Anvisa mantém suspensão, mas libera parte dos lotes de produtos IP. Polícia Militar prende traficante no bairro Vila Gonçalo, em Itabirito. Comunidades promovem reunião pública para discutir projeto de mineração na zona de amortecimento do Parque Estadual do Itacolomi. MIP Engenharia completa 65 anos e amplia atuação em Mariana. Estação Samarco 2026 inicia jornada de capacitação gratuita por Minas Gerais. Lula sanciona a lei do marco legal do transporte público coletivo. PID impulsiona a economia nos territórios. Aí também alguns dos destaques do diário de ouropreto.com.br. E além disso, www.centralprovincia.com no Instagram, @centralprovincia, no YouTube,

0: É, meu compadre, tá ruim, mas vai melhorar. Segura as pontas aí. Vou ver se eu ponho algum contigo aí pra acertar uma conta que eu tô devendo ali.
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0: Amém.
1: Eu sou a Ninica, sou a Ninica Boazinha. Eu quero mandar um abraço para o povão do Pai de Faria, do Alto da Cruz, Moa Santana, da Boca Cita, da Vila Aparecida. Eu amo todos vocês, do Alto da Cruz. Um abraço, um grande abraço para os negros do buraco quente. Meu. A terceira, eu quero mandar um grande abraço para os povos da terceira também, ó. A paz de nosso Senhor Jesus Cristo, que dá saúde no modo São João também, na piedade, na descer de baixo e na de cima, viu, vó? Vira São José. Aí eu vou te dar meu padre São Francisco. Aí eu quero mandar um abraço também pro pessoal de São Cristóvão. Um abraço pros amigos da Água Limpa, viu? Vira Perada, pro Saramém, pô, assim. E quer ver, deixa eu ver qual é o outro lugar, espera aí, deixa eu ver. Deixa eu imaginar qual é o outro lugar. Do Morro de São Sebastião, do Morro da Queimada, pros pessoal do Taquara também, da Barra também, de Saramanha também, Santa Efigênia também, Guaio Reis, muito direitinho, viu? Das Cabeças, do Pilar e do Rosário. Olha, eu tô mandando um grande abraço pra vocês daí, viu, negros da Antônio Dia aí, viu? Eu sou a Ninica, sou a Ninica boazinha, direitinho. Todo na rádio é pior vista. Dário Beto. Olha o cachorro aí, né?

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1: 10 a Faria no Pilar e a hora na província, 10 horas 29 minutos.
2: Uma loja de produtos esportivos foi condenada a pagar uma indenização de R$5.000 a uma consumidora que se arrependeu de uma compra e não recebeu o valor de volta. Segundo o processo, a cliente adquiriu um blusão por R$310 na loja online oficial da marca. Ao receber o produto, percebeu que o tamanho não servia e efetuou a devolução, mas não devolveram o dinheiro que foi pago na compra. Como não conseguiu resolver o problema por meio do atendimento da empresa, decidiu entrar com ação, pedindo ressarcimento e indenização por danos morais. A empresa afirmou que o estorno não foi feito porque houve um erro de sistema e não por má fé, e também pontuou que nada justificaria os danos morais. O juízo da comarca de Caratinga, no Vale do Rio Doce, determinou a devolução dos valores e negou a indenização por danos morais. Diante disso, a consumidora recorreu. O Tribunal de Justiça de Minas Gerais alterou a sentença e incluiu o pagamento da indenização de R$5.000, uma vez que a consumidora tinha o direito de reembolso da compra após a devolução do produto. Do Tribunal de Justiça de Minas Gerais, repórter Lígia de Matos.
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13: Bem, na Província FM, 10 horas 36 minutos. Esse é o nosso Manhã de Sucessos comigo, Isaías Brandino. Lembrando sempre que a partir das 11 por aqui, Jovem Guarda e MPB. E deixa eu lembrar também da campanha, né, da Associação Dom Barroso, também da Associação do Comunitária do Taquaral. Doe um cobertor, um manto e aqueça mais vidas, né? Você pode fazer a sua doação na rua Presidente João Goulart, 1285, no bairro Taquaral. É, e mais informações, você também pode doar, ajudar através de Pix. Mais informações pelo 319-7141-3185. 319-7141-3185. As doações podem ser feitas até o dia 20 deste mês. Então, doe um cobertor ou manto e aqueça mais vidas. Você podendo ajudar e contribuir aí também com Pix. Lembrando que você doa na rua Presidente João Goulart, 1285, no bairro Taquaral. Associação Dom Barroso, Associação Comunitária do bairro Taquaral. Na Província FM, 10 horas 37 minutos.

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2: Bom, com vocês, Marcelo D2, Daniel Ganjamem e Uruca de Santos.

0: 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Salve Chico Sainz!
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0: Pois bem, tá indo manhã de sucesso, Peninha Sonho, antes Titã, Epitáfio, ainda Dois Corações, Melim, teve Samba Macossa, Acústico, Charlie Brown e também Bezerra da Silva, Colarinho Branco aqui na nossa programação. 10h54, vamos lá no São Cristóvão, interagir com o nosso amigo São Antônio Vest, tá participando pelo nosso zap. São Antônio, bom dia!
1: Bom dia, Zé! Antônio Vest. Daqui eu vim pro programa, mas tem dia que tá meio pra baixo, aí mais me triste. A vida sozinho não é fácil, mas não vou entregar barato. Toca pra mim aí, pra me levantar, me mostrar aqui o forró do Poeirão, tá? Ah, enfim, nós temos que tocar a vida mesmo, né? Eu tô ouvindo aqui o Bezerra da Silva, esse homem fez a música mais séria que tem. Ele já sabia que tinha o engravatado aí, esse que rouba o Brasil. Bom dia pra vocês aí, muita saúde, muita paz. Tudo de bom aconteça em nossa vida. Obrigado.
0: Amém, tudo de bom pro senhor, a família também, pra todos os ouvintes, né, São Antônio? Um grande abraço, a gente agradece pela participação e audiência de sempre. O alô a todos no São Cristóvão. São Antônio Versa da Padre Rolim pediu, nós vamos ouvir por aqui.
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1: Padaria da Estação e a hora na província, 10 horas 59 minutos.
2: Mais oportunidades de trabalho e renda podem surgir para microempreendedores individuais que prestam serviços em todo o país. Uma parceria entre o SEBRAE e o Ministério do Empreendedorismo quer ampliar o número de MEIs cadastrados no Contrata Mais Brasil, plataforma que conecta pequenos negócios a oportunidades de contratação por órgãos públicos e atende mais de uma centena de categorias de serviços. Segundo o presidente do SEBRAE, Rodrigo Soares, o potencial de crescimento desse mercado é enorme.
3: Nós temos um golaço que podemos marcar no país a favor da economia brasileira, dos micro e pequenos empreendedores, mas particularmente dos MEIs, que é intensificar o programa Contrata Mais Brasil. E nós estamos trabalhando intensamente o SEBRAE em todo o Brasil para que possamos credenciar os MEIs, melhorar a renda através desse mercado de compras públicas que representa hoje 16% do PIB, é um mercado em potencial.
2: Para ampliar a presença dos pequenos negócios nesse mercado, o SEBRAE vem mobilizando empreendedores em todo o país para se cadastrar na plataforma. Segundo o presidente do SEBRAE, Rodrigo Soares, milhões de MEIs que atuam no setor de serviços podem se beneficiar da iniciativa.
3: Você tem hoje no Brasil cerca de R$1 trilhão movimentado através das compras públicas. E o ano de 2025, apenas 106 bilhões, que não é pouca coisa, foi acessado pelos pequenos negócios. Então nós temos um potencial enorme, nós somos 13 milhões de MEIs no Brasil, dos quais nós já mapeamos 7 milhões estão no setor de serviços, 58% dos MEIs brasileiros, e que possui como única fonte de renda 76% é sua atividade enquanto MEI.
2: Outro tema discutido no encontro foi o projeto Pé no Futuro, iniciativa voltada à formação de jovens empreendedores por meio de capacitação, mentoria e acesso a investimentos. Para conhecer as oportunidades e fazer cadastro, basta procurar por Contrata Mais Brasil nos canais oficiais do governo federal. Agência Rádio Web, produção e reportagem, Virgínia Alves.
4: O Tribunal Superior Eleitoral criou uma comissão permanente para organizar e ampliar o uso da inteligência artificial na justiça eleitoral. A iniciativa quer fortalecer o combate à desinformação e às notícias falsas, principalmente durante os períodos eleitorais. A nova comissão terá a missão de definir regras para garantir que a IA seja utilizada de forma segura. De acordo com o presidente do TSE, o ministro Nunes Marques, a tecnologia precisa ser uma aliada.
5: E a tecnologia não

0: é inimiga da democracia. A justiça eleitoral brasileira é prova histórica de que a inovação, quando submetida ao controle público, à auditoria, à segurança, à transparência e à responsabilidade institucional, pode fortalecer a confiança social.
1: Além disso, será criado um catálogo nacional de soluções de inteligência artificial. A ferramenta vai reunir sistemas já desenvolvidos, contratados ou utilizados pela justiça eleitoral em diferentes estados, permitindo a troca de experiências. A expectativa é que a medida contribua para tornar as eleições cada vez mais seguras e transparentes, como explica o ministro Nunes Marques.
0: Uma deepfake lançada na véspera do segundo turno pode atingir milhões de eleitores antes que qualquer decisão judicial seja proferida. No campo eleitoral, essa transformação atinge diretamente o ambiente de formação da vontade popular. Esse é um desafio institucional de enorme relevância.
1: A meta é usar a inteligência artificial como ferramenta de proteção à democracia e levar mais confiança para a população nas eleições. A agência Rádio Web, produção e reportagem, Gilmar Prete.
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5: Todo mundo junto e, claro, juntos a gente está sempre ouvindo o melhor da música, as melhores informações e boas dicas. Hoje por aqui nós vamos falar de cinomose. Pois é, gente, todo mundo se pergunta, né, como resolver, como abordar o assunto, como alertar as pessoas. A cinomose é uma doença viral altamente contagiosa que pode afetar os cães, além de outras espécies de animais silvestres. Ela pode ocorrer em qualquer idade e afeta o sistema respiratório e digestivo inicialmente, provocando sintomas como febre, tosse, secreção nasal e ocular, diarreia, vômito e também inapetência. Posteriormente, o vírus migra para o sistema nervoso e pode causar diversas alterações, tais como incoordenação, paralisia, tremores, convulsões. Esse estágio da doença pode ser fatal ou deixar muitas sequelas no animalzinho. O tratamento ele é paliativo e serve apenas para tentar combater os sintomas e dar um suporte ao animal. A prevenção da cinomose é muito eficiente e consiste na vacinação adequada, que deve ser feita por um médico veterinário com imunizantes seguros. Portanto, verifique as vacinas do seu cão, verifique se está tudo em dia, vacina, previne, cuide bem do seu pet. Essa é a nossa dica de hoje para você. Aquele abraço. Viu?
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6: Vem na Província FM, 11 horas 8 minutos. Vamos seguindo na nossa programação de Jovem Guarda e MPB. Antes, deixa eu atender aqui o pedido musical da nossa amiga Alcenira no Pilar, ligada, curtindo aqui a nossa programação, né, Alcenira? Um grande abraço para você, para Cacá. Alô a todos aí no Pilar, curtindo a província. E logo depois, o pedido musical é A Vida é a Casa. A Vida é Casa Alugada. O nome da música depois, Jovem Guarda MPB.

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0: também virou a primeira grande zebra da competição. Na tarde desta segunda-feira, em Atlanta, nos Estados Unidos, pelo Grupo H, a equipe de Cabo Verde, estreante em mundiais, segurou o empate sem gols diante da Espanha, atual campeã da Eurocopa. O sistema defensivo da seleção cabo-verdiana funcionou bem, mas o destaque do time foi o goleiro Josimar Dias, mais conhecido como Vozinha, de 40 anos, que teve grande atuação e bloqueou todas as tentativas do ataque espanhol. As surpresas, no entanto, não pararam por aí. Com um gol em cada tempo, a Bélgica, que era a favorita, empatou com o Egito pelo placar de 1-1, no duelo que abriu o grupo G da Copa do Mundo em Seattle. Mais tarde, pelo grupo H, em Miami, a Arábia Saudita segurou o ímpeto da seleção uruguaia e conseguiu um ótimo empate em 1-1. Falando de Brasil, a CBF confirmou, por meio da assessoria de imprensa, que o atacante Neymar foi submetido, nesta segunda-feira, a outro exame de controle. O procedimento faz parte do processo de recuperação do camisa 10, que trata uma lesão grau 2 na panturrilha direita. O atleta, de 34 anos, ficou novamente fora dos trabalhos de campo da seleção brasileira. A presença do atacante no jogo de sexta-feira, às 9h30 da noite, no horário de Brasília, contra o Haiti, na Filadélfia, pela segunda rodada do Grupo C, é incerta e cada vez mais improvável, apesar da expectativa do técnico Carlo Ancelotti de poder contar com o jogador. Com informações da Agência Brasil, da Rádio Agência Nacional em Brasília, Rafael Guimarães.
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5: 16 de junho, 1858, Abraham Lincoln faz seu discurso da Casa Dividida em Springfield, Illinois. 1903, incorporada a Ford Motor Company. 1950, inauguração do estádio Jornalista Mário Filho, o Maracanã. 2019, apagão afeta Argentina, Uruguai e partes do Paraguai.
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6: Pois bem, na província FM, 11 horas 29 minutos. Professores que pretendem participar da seleção para atuar na rede municipal de Ouro Preto devem se inscrever na Prova Nacional Docente, PND 2026, entre 22 de junho e 3 de julho. A avaliação está prevista para 20 de setembro e será composta por 30 questões de conhecimentos gerais, 50 questões de específicas da disciplina pretendida e uma prova discursiva. 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A virando 11h30, a Fátima Jorge do São Cristóvão hoje está abraçando e parabenizando pelo aniversário o tio do EJC, o Mário Fortes, também a amiga Eleida, mãe do fisioterapeuta Dr. Márcio. Parabéns, felicidade, muitos anos de vida e saúde, é o que deseja a Fátima Jorge do São Cristóvão e toda a equipe aqui da província, estendendo a todos os aniversariantes do dia, parabéns. Bom, eu, Isaías Brandino, vou ficando por aqui, volto amanhã, se Deus quiser, às 8h com o nosso Manhã de Sucesso. Eu te espero até lá, na sequência, momento de oração, uma programação variada na sua tarde, lembrando que às 16h tem a transmissão da reunião dos vereadores, você por dentro de tudo que acontece no Legislativo Ouropretano. Até amanhã, um grande abraço, tchau, tchau, fui!
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1: 11 horas e 30 minutos.
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1: 11 horas e 34 minutos.
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1: 11 horas e 34 minutos.
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8: Muito obrigado pela companhia. O Back in Time segue em frente tocando o melhor da música. Ah, Hunting High and Low.

0: Nesse bloco ouvimos no Back in Time, Alessi, Sad Songs, Léo Jaime, Gatinha Manhosa.
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0: Todas as épocas tocam aqui pra você. The Stylistics, We Can Make It Happen Again.

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1: Em nome do Pai, do Filho e do Espírito Santo. Amém. O anjo do Senhor anunciou a Maria e ela concebeu do Espírito Santo. Ave Maria, cheia de graça, o Senhor é convosco. Bendita sois vós entre as mulheres e bendito é o fruto do vosso ventre, Jesus. Santa Maria, Mãe de Deus, rogai por nós, pecadores, agora e na hora da nossa morte. Amém. Eis aqui a serva do Senhor. Faça-se em mim segundo a vossa palavra. Ave Maria, cheia de graça, o Senhor é convosco. Bendita sois vós entre as mulheres e bendito é o fruto do vosso ventre, Jesus. Santa Maria, Mãe de Deus, rogai por nós, pecadores, agora e na hora da nossa morte. Amém. E o Verbo de Deus se fez carne e habitou entre nós. Ave Maria, cheia de graça, o Senhor é convosco. Bendita sois vós entre as mulheres e bendito é o fruto do vosso ventre, Jesus. Santa Maria, Mãe de Deus, rogai por nós, pecadores, agora e na hora da nossa morte. Amém. Rogai por nós, Santa Mãe de Deus, para que sejamos dignos das promessas.

0: fica feliz.
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1: 13 horas e 3 minutos. 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
1: Horas e 6 minutos.

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1: 13 horas e 59 minutos.

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5: 14 horas e 2 minutos.
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0: Daqui a pouco tem mais música pra você.
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2: 14 horas e 49 minutos.
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1: Horas e 52 minutos.
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3: 14 horas e 54 minutos.

Maria Santíssima, que em vossa imagem milagrosa de Aparecida espalhais inúmeros benefícios sobre o Brasil. Eu, embora indigno de pertencer ao número dos vossos servos, mas desejando participar dos benefícios da vossa misericórdia, prostrado a vossos pés, consagro-vos o entendimento, para que sempre pense no amor que mereceis. Consagro-vos a língua, para que sempre vos louve e propague a vossa devoção. Consagro-vos o coração, para que depois de Deus vos ame sobre todas as coisas. Recebei-nos, ó Rainha incomparável, no ditoso número dos vossos servos. Acolhei-nos debaixo da vossa proteção. Socorrei-nos em nossas necessidades espirituais e temporais, e sobretudo na hora da nossa morte. Abençoai-nos, ó Mãe Celestial, e com vossa poderosa intercessão fortalecei-nos em nossa fraqueza, a fim de que, servindo-vos fielmente nesta vida, possamos louvar-vos, amar-vos e render-vos graças no céu por toda a eternidade. Assim seja. Pela intercessão de Nossa Senhora Aparecida, Rainha e Padroeira do Brasil, a bênção de Deus Onipotente, Pai, Filho e Espírito Santo, desça sobre vós e permaneça sempre.

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5: 15:08.
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tempo de hoje. Começa em 88 com Run and Run, The Promise. Clássico, hein? 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

0: 94 de 88, Erasure, A Little Respect, Hino, hein? Ouvimos ainda Wakefield, Sexy Eyes, som de 96. Fomos até 95, relembrar Mike and the Mechanics, Over My Shoulder, teve som de 94, Inner Circle, Games People Play, versão para o clássico de Joy Soul, que é de 69. No começo do bloco, Barão Vermelho, Amor, Meu Grande Amor, de 96, e de 88, One and Run, The Promise, celebrando Times Especial. 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
5: 15 horas e 40 minutos.
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5: 15 horas e 43 minutos.
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4: 16:36.
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4: 16:40.
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0: Boa tarde a todos e todas. Fazendo essa conferência de cor para dar início à nossa reunião ordinária da Câmara Municipal de Ouro Preto. Vereadores que registraram presença até o momento. Vereador Alessandro Sandrinho, vereador Alex Brito, vereador Curuzu, vereador Luiz Gonzaga, vereador Matheus Pacheco, vereador Mercinho, vereador Renato Zoroastro, vereador Vantuí, vereador Zé do Binga e vereador Carlinhos Mendes. Vereador Luciano Barbosa, peço que tome seu lugar, vereador. Sob a proteção de Deus ao povo de Ouro Preto, declaro aberta a 35ª reunião ordinária da Câmara Municipal de Ouro Preto. Pedi ao vereador Renato Zoroastro que faça a leitura dos expedientes, por favor.
1: Obrigado.
0: Pedi ao vereador Luciano que...
1: Boa tarde a todos e todas, vereadores, plateia aqui presente, rádio ouvintes, internautas. Um grande abraço, doutor Aloysio, que está aqui assistindo a reunião com a gente. Servidores da casa, passando agora a leitura das correspondências. Requerimento do vereador Sandrinho, justificando sua ausência na 34ª reunião ordinária da Câmara Municipal de Ouro Preto.
0: Caminhão RH.
1: E-mail da CEMIG em resposta às representações números 99, 103, 128 dos vereadores Renato Zoroastro, Carlinhos Mendes e Lilian França.
0: Ciente.
1: Convocação número 04 de 2026 do Conselho Municipal dos Direitos da Criança e do Adolescente. A presidente do Conselho Municipal dos Direitos da Criança e do Adolescente, Rogéria Pereira Barbosa, convoca os conselheiros para a 4ª reunião ordinária do mandato 2025-2028, que acontecerá no dia 18 de junho de 2026, quinta-feira, às 14 horas, na Casa do Folclore, situada na Praça Antônio Dias, bairro Antônio Dias, número 29. Pauta: acolhida e boas-vindas, 12ª Conferência Municipal da Criança e do Adolescente, acolhimentos institucionais, edital e propostas Itaú Social, ofícios recebidos, outros assuntos e observações. A reunião é aberta ao público. Caso alguém queira participar, é necessário confirmar a presença por meio do endereço eletrônico cmdca@ouropreto.mg.gov.br. Solicito ao conselheiro titular que, diante da impossibilidade de comparecer à reunião, justifique a sua ausência e solicite ao seu suplente para participar da reunião a fim de não comprometer o quórum. Rogéria Pereira Barbosa, presidente do CMDCA.
0: Ciente.
1: Requerimento do vereador Naes Ferreira, justificando sua ausência nas reuniões do dia 16 de junho.
0: Encaminhar o RH.
1: Convite da Universidade Federal de Ouro Preto, convidando para a 3ª reunião itinerante do Conselho Estadual de Educação de Minas Gerais, nos dias 22 a 25 de junho de 2026, em Mariana, Ouro Preto e Itabirito.
0: Ciente. Aprovação da ata da 34ª reunião na área da Câmara Municipal de Ouro Preto, de forma simbólica. Aprovado por 13 votos.
1: Passamos agora às matérias legislativas a serem distribuídas. Projeto de lei ordinária número 967 de 2026, que inclui a festa de Santo Antônio, realizada no distrito de Antônio Pereira, no calendário oficial de eventos do município de Ouro Preto e da outras providências. De autoria do vereador Emerson Titão.
0: Distribuir as comissões.
1: Projeto de lei ordinária número 968 de 2026, que institui mecanismos de ampliação da transparência pública por meio da disponibilização de QR Code em obras, serviços e ações públicas municipais e da outras providências. De autoria do vereador Ricardo Gringo.
0: Distribuir as comissões.
1: Projeto de resolução número 1062 de 2026, que concede ao senhor André Luiz Mapa o diploma de mérito desportivo. De autoria do vereador Renato Zoroastro.
0: Comissão especial, vereadores titulares, vereador Alex Brito, vereador Curuzu, vereador Carlinhos, suplente, vereador Titão, vereador Zé do Bing, vereador Ricardo.
1: Projeto de resolução número 1063 de 2026, que concede medalha de mérito musical a Sérgio Vitorino Ribeiro, de autoria do vereador Renato Zoroastro.
0: Comissão especial, vereadores titulares, vereador Curuzu, vereador Messinho, vereador Matheus Pacheco, suplente. Comissão especial. Você leu o 1063, hein? Não, então. Então, eu estou perdendo. Não, sim. É por. Eu acho que as comissões são iguais. Comissão especial titular, vereador Curuzu, vereador Messinho, vereador Matheus. Suplente, vereador Titão, vereador Luiz, vereador Zé do Pinga.
1: E projeto de resolução número 1064 de 2026, que concede título de cidadania honorária ao senhor Luiz Walter Furtado Souza, de autoria do vereador Alessandro Sandrin.
0: Comissão especial, vereadores titulares, vereador Curuzu, vereador Messinho, vereador Matheus. Suplente, vereador Titão, vereador Luiz, vereador Zé do Pinga.
1: Passamos agora à leitura das indicações em bloco. Indicação 167 de 2026, encaminhada à Secretaria Municipal de Governo, Secretaria Municipal de Planejamento e Gestão, Secretaria Municipal de Fazenda, solicitando a realização de estudos visando a elaboração e divulgação de uma cartilha educativa sobre as leis orçamentárias do município de Ouro Preto, utilizando linguagem simples e acessível à população, de autoria do vereador Renato Zoroastro. Indicação 168, encaminhada ao prefeito, ao secretário de obras, ao departamento de estradas de rodagem de Minas Gerais, solicitando que sejam adotadas as medidas necessárias para a realização de jateamento de concreto no talude, localizado às margens da MG-129, na parte inferior da Travessa da Lapa, no distrito de Antônio Pereira, de autoria do vereador Emerson Titão. Indicação 169, encaminhada ao prefeito, à Secretaria Municipal de Obras, Secretaria Municipal de Governo, solicitando estudos e providências para a criação e revitalização de espaços esportivos na comunidade de Capanema, contemplando especialmente a implantação de uma área destinada à prática de atividades físicas e ginásticas para jovens, adultos e idosos, de autoria da vereadora Lilian França. Indicação 170, encaminhada ao prefeito, com cópia à Secretaria Municipal competente, indicando a realização de estudo de viabilidade e posterior construção de uma guarita destinada ao atendimento conjunto da Polícia Militar e da Guarda Civil Municipal a ser implantada na Avenida Américo René Gianetti, de autoria do vereador Carlinhos Mendes.
0: Em votação em bloco, as indicações do número 167 ao número 170. Aberta a votação. Iniciar a votação. Em votação. Não. Aprovado por 12 votos. Transformar a nossa reunião ordinária em reunião especial e convidar o senhor Aloísio Drummond para fazer uso da tribuna no lançamento do Movimento Sorriso.

0: Seja bem-vindo, doutor Aloísio, ao uso da nossa tribuna. Pelo nosso regimento, o senhor tem 10 minutos. E logo em seguida, abro a palavra aos vereadores, se tiver alguma consideração, alguma pergunta. Com a palavra, o senhor Aloísio Dumont.
1: Boa tarde a todos. Em nome do Vantuir, eu cumprimento todos os outros vereadores desse legislativo. A minha presença aqui hoje é para fazer um agradecimento. Só a título de registro histórico, eu acho importante fazê-lo. A odontologia pública brasileira sempre esteve marginalizada. Ela não tinha relevância no contexto da saúde pública como um todo. Mas, a partir de 2004, no governo do Luiz Inácio Lula da Silva, foi criada a Política Nacional de Saúde Bucal. A partir de 2004, a odontologia brasileira saiu da marginalidade e passou a ocupar uma posição igualitária com os outros aspectos da saúde. Há 36 anos atrás, eu, mais alguns voluntários, junto com Flávio Andrade, que para mim é um amigo e irmão, nós iniciamos o trabalho que hoje representa a Fundação Sorria. Nós percebemos que, a partir da epidemia, o quadro epidemiológico da doença cárie piorou demais no município. Então, há 2 anos, nós estamos estruturando um programa de educação sanitária. Parafraseando Paulo Freire, só a educação liberta, a educação é libertadora. E nós precisamos aumentar, potencializar as informações e aumentarmos o vínculo da família para com as crianças, principalmente na primeira infância. Quando você vê uma criança de 4, 5, 6 anos com um sorriso todo mutilado, o coração, seu coração fica partido, porque é uma criança infeliz. Então, nós estamos lançando amanhã um programa de educação sanitária em toda a região dos Inconfidentes. Foram várias as pessoas e as entidades que nos ajudaram a elaborar esse programa que estamos construindo há 2 anos. Empresas da iniciativa privada e aqui, pela primeira vez, a Fundação Sorria, o Legislativo de Ouro Preto funcionando, participando de uma maneira efetiva. 3 vereadores são patrocinadores deste programa. O Renato Zoroastro, o Matheus Pacheco e o Luciano Barbosa, acompanhados com Alex Brito também, que nos deu uma emenda impositiva, nos ajudando também. Então, amanhã, 19 horas, no Grande Hotel, nós lançaremos este programa que foi todo estruturado por uma empresa de comunicação, Lacerda Faria e Irmãos, que vai dar para a educação sanitária uma dimensão toda didática e abrangente em todas as entidades de ensino, nas associações comunitárias. Vamos criar um símbolo, como existe o Zé Gotinha na campanha de vacinação, nós vamos criar também o Tilim, que já foi criado, mas o Tilim vai ter uma representatividade bem abrangente. Vamos usar o teatro como um meio de comunicação eficaz. Vamos utilizar as entidades de classe. Enfim, nós vamos tentar contaminar, magnetizar todas as representatividades da sociedade civil. E, a partir do dia 17, a partir de amanhã, nós temos certeza que nós vamos conseguir, não de imediato, mas depois de algum tempo, nós vamos conseguir mudar a educação sanitária dos municípios. Nós queremos criar milhares de arautos que possam difundir a nossa plataforma de trabalho, né? E julgando a odontologia, como o Luiz Inácio Lula da Silva fez com a odontologia, deu nobreza à profissão, que antes, em toda a história republicana, nunca houve nenhum tipo de trabalho eficiente que elevasse o prestígio e a função da odontologia pública brasileira. Então, a partir de amanhã, nós teremos o lançamento. Infelizmente, gostaríamos de convidar toda a população de Ouro Preto, mas o lugar é pequeno, restritivo, mas eu estendo o meu convite a todos os outros membros do Legislativo que compareçam amanhã lá no Grande Hotel, para que a gente possa dar início a esse trabalho. Muito obrigado a todos.
0: Abrir a palavra aos vereadores. Primeiro vereador inscrito, vereador Alex Brito, por 3 minutos, cada vereador.
2: Boa tarde, né? Boa tarde ainda a todos os vereadores. Boa tarde ao nosso público presente, ao pessoal da imprensa que está aqui, os funcionários da casa, especialmente ao nosso amigo, quando eu falo nosso amigo, porque é amigo de Ouro Preto, a Luiz Drummond. É muito bom ver aí o projeto Sorria com nova roupagem, um projeto tão importante para a cidade de Ouro Preto, que nas cidades vizinhas deveria ser referência, e é, com certeza. Hoje, em Ouro Preto, é quase impossível você ver uma criança cariada, porque já é natural. As crianças já vão crescendo, já vão fazendo cadastro no projeto e já vão lá sendo cuidados com toda atenção pelos dentistas, pela equipe do Projeto Sorria. Gostaria aqui de homenagear, de fazer minha homenagem ao Aloísio, que incansavelmente vem há anos e anos e anos com esse projeto que foi feito aí, foi criado com todo o esforço dele. Eu lembro lá atrás, quando eu era usuário do Projeto Sorria, Fundação Projeto Sorria, no São Cristóvão. Então, eu, usuário, lá atrás, eu lembro que veio um ator da Globo, que o Aloísio trouxe, que era da grande família, para poder conhecer, e depois trouxe o João Bosco. Então, isso tudo foi feito com as amizades do Aloísio, com o campo do Aloísio com as pessoas que o Aloísio conhece, com a interação que ele tem e com as ligações que ele fez durante a vida. Então, hoje, a Câmara Municipal de Ouro Preto poder, de alguma forma, contribuir, os outros vereadores, muito mais, Zoroastro, Matheus e Luciano, mas eu dando a minha pequena parcela de contribuição, porque eu fui usuário, então eu tenho obrigação. E ano que vem, se Deus quiser, muito mais. Pode contar conosco para o próximo ano. Eu não pude contribuir mais, porque já tinha me comprometido com outras instituições. Mas fico feliz da Câmara Municipal de Ouro Preto hoje poder dar esse respaldo para um projeto que, para mim, juntamente a Santa Casa de Ouro Preto, são os dois projetos, as duas instituições mais sérias da cidade. Parabéns, quando falo, né, Santa Casa em saúde e a Fundação Sorria. Parabéns, Aloísio. Conte com a Câmara, conte com o nosso apoio, com a nossa força. E lembrando aqui que o Aloísio, daqui a 2 anos, será muito... Falta pouco. Aloísio precisa voltar, Curuzu. Aos palcos, aos palanques, aquela energia toda do Aloísio para sacudir Ouro Preto. Né, Flávio? O Aloísio, quantas vezes mudou a história de Ouro Preto? No último momento, quando a coisa estava meio embaraçada, era o Aloísio que dava os caminhos. Muito obrigado, é um prazer te receber aqui.
0: Próximo vereador, vereador Carlinhos Mendes.
3: Boa tarde a todos. Nobre presidente da Câmara, nobres colegas vereadores, vereadora Lilian França, público aqui presente, rádio ouvintes. Aloísio Drummond, é uma grande satisfação termos aqui na Câmara, na Tribuna Livre, né, em agradecimento às emendas recebidas. E o senhor tem uma grande somatória para o nosso município, não resta as dúvidas com relação a isso. Sou prova disso, minhas duas filhas fizeram tratamento, fazem tratamento com o projeto Sorria. É um projeto que proporciona muito para o nosso município. Então, eu tive a honra de honrá-lo com a moção de aplauso à frente do projeto Sorria. E é simplesmente o mínimo que a gente pode fazer. E como o vereador Alex mesmo disse, eu também, esse ano, não tive emenda para o projeto Sorria diretamente, porque a gente já tinha direcionado para dois municípios, que foi 150 mil para o Pocinho, para a clínica de odontologia, e 150 mil para o bairro Saramenha. Então, a gente não conseguiu direcionar o projeto Sorria, mas tem aí as emendas desse ano. Se Deus quiser, a gente quer somar, quer estar junto aí com o projeto Sorria, para alavancar cada vez mais e dar condições de mais crianças serem abraçadas pelo projeto e sorrir com um sorriso mais bonito. Então, parabenizo você pela iniciativa e parabenizo pela idealização desse projeto que só soma em nosso município. Parabéns, parabéns, parabéns. Obrigado.
0: Continua aberto a fala dos vereadores, com a palavra do Matheus. E assim que encerrar a fala do vereador Matheus, a gente vai encerrar a inscrição para a fala dos vereadores. Então, vereadores que estão inscritos aqui, vereador Matheus, vereador Luciano e vereador Renato. Com a palavra, vereador.
4: Uma saudação muito cordial a todas e todos, cumprimentar a doutora Aloísio pela presença aqui na Câmara Municipal e dizer a nossa satisfação em apoiar esta grande iniciativa da Fundação Sorria através deste grande programa de educação sanitária que é o Movimento Sorriso. Conversei muito com o vereador Renato, com o vereador Luciano. Nós entendemos que é uma ação extremamente importante para a nossa cidade. Principalmente eu e o vereador Renato, como professores, ao ver que é um processo muito mais só de saúde, e sim da educação sanitária. Pensar efetivamente no cuidado não só das nossas crianças, mas também das famílias, que muitas das vezes levam os seus filhos para a escovação, para ter acesso aos serviços do Projeto Sorria, mas que muitas das vezes não param para refletir no autocuidado, de como estão lidando não só com os seus filhos, mas consigo próprio. Então, eu acredito, doutor Aloísio, que este será um projeto revolucionário na nossa cidade e que impactará toda a nossa região. Quero aqui registrar a nossa alegria de colocar a nossa emenda impositiva em favor desta grande iniciativa e renovar o nosso compromisso de continuar trabalhando em ações afirmativas e que geram resultado na ponta para a nossa população. Parabéns ao senhor, estaremos juntos amanhã com muita alegria e entusiasmo comemorando mais este passo importante para a saúde de Ouro Preto. Obrigado.
0: Próximo vereador, vereador Luciano.
5: Boa tarde a todos e todas, em especial aí nosso querido Aloísio Drummond, né, que falta palavras para agradecer o seu trabalho, né? Quem que nunca teve um parente, quem não teve, quem já foi usuário lá, né? E é reconhecido por todo o nosso município, né? E como o Matheus já falou, o Alex já falou, dessa importância, o mínimo que a gente pode fazer é dar uma fortalecida, né? Mesmo que seja pequena, né? Porque o projeto cresceu muito Então, se não, um não estender a mão para o outro, né, buscar um pouquinho aqui, buscar um pouquinho ali, vai ser difícil de manter. E a gente teve, né, tem essa oportunidade, e sempre que for possível, a gente vai estar aí, né, contribuindo, tentando retribuir e fortalecer mais o projeto, porque não é um projeto, é um projeto que hoje, até assim, saiu das suas mãos, né? É um projeto de Ouro Preto já, né? Você está no comando, você foi o criador, mas é um projeto que cresceu demais, né? Lógico, e com a sua dedicação toda, representa bem representado por você aqui, mas é uma bandeira ouropretana que virou, né? E a gente tem a obrigação de, na medida do possível, a gente fortalecer cada vez mais, né, para que nossa população pode ser bem atendida, como sempre foi até hoje, né, mas que possa melhorar ainda mais. Parabéns aí, vamos estar juntos lá amanhã e continuaremos junto aí buscando, de alguma forma, recursos para fortalecer o seu trabalho. Parabéns.
0: Continua aberto. E o último vereador inscrito. Vereador, já tinha encerrado a inscrição. Vereador Renato Soronastro, com a palavra.
6: Obrigado, presidente. Boa tarde a todos e todas. Mais uma vez, um grande prazer estar recebendo o senhor aqui nessa casa, uma pessoa ilustre, né, que contribuiu com o sorriso de milhares de crianças aqui na nossa cidade. Me lembro muito bem que estive conversando com o Flávio, e o Flávio falou assim: Renato, você precisa conhecer essa nova fase da Fundação Sorria, que é o projeto Movimento Sorriso. O vereador Vantuí também entrou em contato com a gente, e eu não pensei duas vezes, fizemos uma reunião de apresentação, e desde esse momento até agora fiquei impactado, principalmente com o alcance que esse projeto tem na vida das pessoas aqui na nossa cidade. Cheguei até a confidenciar ao doutor Aloysio que minha esposa foi da Fundação do Sorria, participou, e ela ainda me chama atenção na maneira como eu escovo, chamava, né, como é que eu escovava o dente, passava o fio dental, o quão importante isso foi para a vida dela, e que ela transmitiu para mim, e a gente transmitiu para o nosso filho, e isso vai passando de geração para geração. Então, é um sonho que o senhor teve lá no passado, como o senhor já comentou, já contou a sua história, e que se tornou uma realidade, e que, com certeza, deve ser modelo para outras cidades, para outros municípios, como uma importante política pública relacionada à saúde e à educação. Então, parabenizo, amanhã estarei presente, né, no lançamento dessa nova fase da Fundação Sorria, e ano que vem, a gente espera um projeto de 2 anos, mas a gente espera, ano que vem, estar apoiando e incentivando iniciativas como essa para a nossa cidade. Obrigado.
0: Passar a palavra ao doutor Aloysio, para suas considerações finais, por favor.
1: Olha, nós estamos vivendo a odontologia de Ouro Preto, a odontologia pública. Nós estamos vivendo um momento glorioso. É bom que se reconheça que o secretário atual de saúde tem dado à odontologia de Ouro Preto uma relevância toda especial. O que avançou, o que a odontologia avançou nesses 2, 3 anos de mandato, quase 3 anos de mandato, me deixa, às vezes, emotivamente assim, porque nós tivemos muitos problemas. O vereador Alex Brito recordou o nosso posicionamento no palanque nas eleições, o quanto que nós tivemos que lutar, né, para sobreviver. Não foi fácil. Nesses 36 anos, nós tivemos assim momentos aflitivos, financeiramente falando, porque a prefeitura cortava os nossos recursos, dificultava o acesso que tínhamos a isso. Então, nós estamos vivendo um momento glorioso pela sensibilidade do atual secretário de saúde. Já que estamos vivendo um momento glorioso, essa informação eu só daria a ela amanhã, mas eu vou antecipar essa informação. Acaba de ser sancionado pelo presidente da República, Luiz Inácio Lula da Silva, um projeto de lei 288, que virou lei já, lei federal 15.424, que dá às crianças de 6 e 12 a 12 anos o direito de receberem tratamentos ortodônticos e ortopédicos. Precocemente serão assistidas as crianças brasileiras nessa faixa de 6 a 12 anos por esse projeto de lei. E o mais glorioso de tudo é que esse projeto de lei é de uma dentista de Ouro Preto. É uma dentista ouropretana que hoje brilha em Brasília. O nome dela é Cibele Albergaria Magalhães. Ela estará amanhã no lançamento do... Ela veio de Brasília, ela estará no lançamento do nosso programa do Movimento Sorriso. E tão logo o presidente da República tomou conhecimento desse projeto, na sua sensibilidade pública, ele sancionou e já vai vigorar a partir de julho esse projeto de lei, dando às crianças de 6 a 12 anos o direito de receberem tratamento ortodôntico e ortopédico. Isso será amanhã, será lançado ao ar lá no evento, porque a Cibele Albergaria Magalhães estará presente também no evento. Então, eu quero agradecer as palavras elogiosas que eu recebi. Isso aí me proporciona, assim, me impulsiona a continuar essa batalha, porque é importante a gente tentar passar por essa existência e deixar aqui um legado. Esse ano eu completo 80 anos. A partir desse ano que vem, eu sou um octogenário. E eu quero me sentir que passei por essa vida e fui útil de alguma maneira. Não tive uma existência medíocre, não pensei só em mim. Então, eu quero agradecer a todos esses vereadores, o Renato Zoroastro, ao Luciano Barbosa e ao Matheus Pacheco, pela sensibilidade que tiveram, mais ao Alex Brito em proporcionar essa emenda. Quero agradecer muito e dizer a eles que nós vamos continuar com esse mesmo vigor que nós temos tido até os dias atuais. Muito obrigado a todos. E amanhã, se Deus quiser, o programa será lançado.
0: Obrigado, Sr. Aloysio. E também agradecer, né, a condução aí do Flávio Andrade também, que agendou as primeiras reuniões, né, Flávio? E a gente pôde conduzir da melhor maneira possível para tudo dar certo no final. Transformar nossa reunião especial em reunião ordinária novamente, pedir aos vereadores que registrem a presença novamente para a gente fazer a chamada intermediária. Vereadores que registraram a presença, vereador Alex Brito, vereador Carlinhos Mendes, vereador Curuzu, vereador Luciano, vereador Luiz Gonzaga, vereador Matheus, vereador Messinho, vereador Renato Zoroastro, vereador Vantuí, vereador Emerson Titão, vereadora Lília França e vereador Luciano. Questão de ordem, vereador Alex Brito. 30 segundos.
2: Gostaria aqui, eu não posso deixar, acho que a gente está no momento que a gente tem que fazer as homenagens em vida, né? Obrigado, presidente, por me conceder esses minutos. Gostaria só, Aloysio, de te fazer uma homenagem aqui. Quero contar um caso rapidamente, quero aproveitar a Câmara para fazer isso. Uma amiga minha, no ano retrasado, já maior de idade, teve uma crise de epilepsia, caiu e quebrou todos os dentes da boca e os ossos do rosto. O Aloísio, quando a situação foi ficando muito ruim lá em Belo Horizonte, ela voltou extremamente deprimida para casa. A única solução que eu tinha era ligar para o Aloísio, que era a única pessoa que eu conhecia. Ele prontamente ele falou, manda ela para mim. Se hoje ela sorri, se ela tem uma vida normal, se a vida dela continua, graças ao Aloísio. Quero te agradecer aqui. Né, acho que é o melhor momento. Tem que ser em vida e tem que... Né, e na minha posição aqui, eu fico aqui um pouco emocionado por tudo que nós passamos naquele momento. Beto Cafubira está aqui, a sobrinha dele. Ele sabe como é que foi. E hoje, se ela ri, se ela leva uma vida normal, se ela é uma menina aí, formou já na UFOP, você tem muita contribuição nisso. Muito obrigado, viu?
0: Passando a leitura das representações, vereador Renato Zoroastro, por favor.
6: Passamos agora à leitura das representações. Representação 142 de 2026, encaminhada à empresa Saneouro, solicitando informações referentes à atuação da empresa no distrito de Santa Rita de Ouro Preto, no município de Ouro Preto. Solicita especificamente a quantidade de funcionários da empresa que atualmente prestam serviço no distrito de Santa Rita de Ouro Preto, quais funções são exercidas por esses trabalhadores, qual o horário de atendimento e de prestação de serviços desses funcionários dentro do distrito, se há equipe fixa no local ou atendimento por escala plantão, qual o canal oficial disponibilizado à população de Santa Rita para solicitações emergenciais, reclamações e atendimento operacional. As informações solicitadas são de interesse do nosso mandato e da comunidade local e têm por finalidade promover maior transparência e conhecimento sobre os serviços prestados à população. De autoria do vereador Alessandro Sandrin.
0: Não vou abrir para discussão, porque o vereador não está presente no plenário. Não queria atrapalhar a sua leitura, vereador Renato. Então, vamos retirar de pauta. O vereador não está em plenário. Fazer retirada de pauta da representação de número 142/2026.
6: Passando agora a leitura da representação 145. Encaminhada ao Departamento de Estradas de Rodagem do Estado de Minas Gerais, com cópias à concessionária Ouro Preto Luz, Saneouro e Prefeitura Municipal e a Defesa Civil, para que sejam adotadas as providências necessárias quanto à urgente necessidade de melhorias na infraestrutura e na segurança da MG-440 e da MG-030, especialmente nos trechos que ligam Itabirita, Engenheiro Correia e Engenheiro Correia, Santo Antônio do Leite. Os moradores, chacareiros e demais usuários dessas vias convivem diariamente com a falta de sinalização adequada, a ausência de dispositivos de redução de velocidade e outras condições que colocam em risco a segurança de todos. O tráfego em alta velocidade é constante, aumentando significativamente os riscos de colisões e atropelamentos. Destaca-se também a situação da ponte sobre o Rio Mango, que não possui guarda-corpo ou proteção lateral adequada. Já foram registradas situações em que veículos perderam o controle e quase caíram no rio, demonstrando a necessidade urgente de intervenção preventiva. No chacreamento Quintas do Rio Mango, os acessos encontram-se em condições precárias, dificultando a mobilidade dos moradores e comprometendo a segurança de quem utiliza a região. Apesar da regular arrecadação de IPTU, a comunidade ainda enfrenta a ausência de serviços essenciais, como rede de esgoto e iluminação pública adequada. Outro problema recorrente ocorre durante os períodos chuvosos, quando o escoamento inadequado das águas pluviais provenientes da MG-440 provoca alagamentos e a invasão de água em propriedades e residências, gerando prejuízos materiais e transtornos aos moradores. Diante desse cenário, solicitamos que sejam realizadas vistorias técnicas e adotadas medidas efetivas para implantação e reforço da sinalização viária, instalação de dispositivos de controle de velocidade nos pontos críticos, adequação e proteção da ponte sobre o Rio Mango, melhoria dos acessos ao chacreamento Quintas do Rio Mango, implantação de rede de esgoto e ampliação da iluminação pública, execução de obras de drenagem para solucionar os problemas de escoamento das águas pluviais. Diante do exposto, requer-se o encaminhamento da presente representação aos órgãos mencionados, para que promovam a análise da situação e adotem com a maior brevidade possível as providências necessárias, garantindo mais segurança, mobilidade, infraestrutura adequada e qualidade de vida aos moradores e usuários da região e de vida da região. De autoria do vereador Alex Brito.
0: Representação de número 145/2026, de autoria do vereador Alex Brito, aberta a discussão. Iniciar a votação. Em votação.

0: A do Carlinhos, por favor. Aprovado por 12 votos.
1: Representação 146. Encaminhada à empresa Acetec com cópia à Secretaria Municipal de Meio Ambiente, solicitando esclarecimentos acerca da emissão de fumaça com forte odor observada por moradores em diferentes localidades do município, especialmente nos períodos da manhã e da noite. Justificativa. Nos últimos dias, diversos moradores procuraram este gabinete relatando preocupação com a presença recorrente

0: mais próximas ao solo. Tal situação pode intensificar a percepção de odores e gerar apreensão entre os moradores, especialmente entre crianças, idosos e pessoas com doenças respiratórias. Dessa forma, solicita-se que a empresa informe se houve nos períodos mencionados pela população registros de alterações operacionais, manutenções, partidas ou paradas de equipamentos que possam justificar um aumento da percepção da fumaça e odores, quais sistemas de controle de emissões atmosféricas estão atualmente em funcionamento na unidade, se são realizados monitoramentos periódicos das emissões e da qualidade do ar, encaminhando, se possível, os dados mais recentes disponíveis, se a empresa possui protocolo específico para comunicação à comunidade em situação de maior percepção de emissões atmosféricas, quais medidas preventivas e mitigadoras vêm sendo adotadas para minimizar os impactos decorrentes da dispersão de material particulado, sobretudo durante os períodos de inversão térmica. Solicita-se ainda à Secretaria Municipal de Meio Ambiente que acompanhe a presente demanda, informando se houve registros, denúncias ou fiscalizações relacionadas aos fatos relatados pela população, bem como se existem monitoramentos ou providências em curso sobre a situação. A presente solicitação possui caráter preventivo, fiscalizador e informativo, visando assegurar transparência, prestar esclarecimentos à população e fortalecer o diálogo entre o poder público, a comunidade e a empresa, sem qualquer juízo prévio quanto à origem dos fatos narrados, mas buscando garantir o adequado acompanhamento das questões relacionadas à qualidade ambiental e à proteção da saúde pública, de autoria do vereador Matheus Pacheco.
1: Representação de número 146, 2026, de autoria do vereador Matheus Pacheco, aberta a discussão, com a palavra o vereador.
2: Mais uma vez, boa tarde a todos e todas. Presidente Vantuir, nós estamos recebendo diversas solicitações através do nosso gabinete de moradores questionando a atuação da empresa CETEC no que diz respeito à emissão de fumaça, né? Em toda a região ali da Vila Operária, do bairro Saramenha, e a gente acompanha isso desde sempre, desde quando foi Alcan, quando foi Novelis, quando foi Indalco e agora a CETEC. E nós reconhecemos a importância dessa empresa, nós sabemos da geração de emprego que é necessário, mas existe algo que o mundo inteiro acompanha, que são os avanços tecnológicos. Os equipamentos, os maquinários, eles estão se modernizando cada vez mais para diminuir os impactos ao meio ambiente. E nós queremos saber o que esta empresa está fazendo neste sentido, para poder diminuir os impactos ambientais, para poder garantir qualidade de vida para as pessoas que moram ali, para os estudantes da Escola Municipal Tomás Gonzaga, para os estudantes ali da creche Coméia, para os moradores que moram no bairro Vila Operária e também Vila dos Engenheiros. Nós temos a UPA ali do lado, onde nós temos muitas vezes pessoas que passam ali um período de internação até que saia a vaga em outra unidade. Nós temos muitos serviços e uma população grande naquela região. E nós estamos enviando esta representação para a CETEC e quero aqui deixar um registro. Quando a CETEC veio a Ouro Preto, quando ela chegou, nós fizemos um documento nesta casa solicitando a presença da empresa aqui na Câmara para usar a tribuna livre e falar qual seria a sua atuação na cidade. Não tivemos sequer respostas. Depois, endereçamos novos pedidos e também não tivemos resposta. Então, agora, devido a essa mobilização da população que procura a Câmara Municipal e aqui como representantes legítimos que somos, nós estamos enviando esta representação para a empresa com cópia à Secretaria Municipal de Meio Ambiente. Num segundo momento, nós iremos notificar também os órgãos estaduais, a qual emite as licenças. Mas sempre lembrando, ninguém aqui é contra a empresa, ninguém aqui é contra a geração de emprego, mas deve haver um equilíbrio na geração de emprego, de renda, de desenvolvimento, mas também na qualidade de vida da nossa população e principalmente de quem está ali no entorno. Nós sabemos já de algumas medidas compensatórias, algumas parcerias que a CETEC faz, muito bem, mas é preciso ter um avanço em todo o seu maquinário, em toda a sua estrutura, porque a tecnologia está aí e é necessário.

0: necessário que esta empresa faça bons investimentos que diminuam os impactos cada vez mais e que nós possamos garantir à nossa população um ambiente saudável para a gente viver. Obrigado, presidente. Convido os vereadores que desejarem assinar este documento junto com a gente.
1: Continua aberta a discussão. Iniciar a votação. Em votação.

0: Vereador Renato. Aprovado por 12 votos.
1: Representação número 147, 2026, encaminhada à empresa Village Administração e Serviços Limitada, solicitando informações, esclarecimentos complementares e adoção de medidas para conferir previsibilidade ao crédito do cartão alimentação dos colaboradores vinculados aos contratos mantidos com o município de Ouro Preto. Considerando as informações encaminhadas em resposta à representação número 268, bem como as decorrentes manifestações de trabalhadores vinculados aos contratos executados por essa empresa no município de Ouro Preto, inicialmente registra-se o reconhecimento de que a empresa informou que o benefício do cartão vem sendo disponibilizado dentro do mês de competência e antes do 15º dia de cada mês, não havendo, segundo seu entendimento, descumprimento de obrigação legal ou convencional. Entretanto, as manifestações recebidas pelos trabalhadores não se limitam à discussão sobre eventual atraso formal do benefício, mas dizem respeito principalmente à ausência de previsibilidade quanto à data de disponibilização dos créditos, circunstância que gera insegurança para o planejamento financeiro das famílias que dependem diretamente desse recurso para aquisição de alimentos e itens essenciais. Nesse contexto, considerando a relevância social do benefício e a necessidade de promover maior transparência e segurança aos colaboradores, solicita-se que a empresa informe qual a convenção coletiva de trabalho atualmente aplicável aos empregados vinculados aos contratos mantidos com o município de Ouro Preto, encaminhando cópia integral do instrumento coletivo vigente ou indicando seu número de registro junto ao sistema mediador no Ministério do Trabalho. Se existe cláusula convencional, normativa interna ou procedimento administrativo que discipline a forma e a data de disponibilização dos créditos do cartão alimentação. O histórico das datas de crédito do benefício referentes aos últimos 24 meses. Se a disponibilização do benefício possui qualquer relação com o fluxo de pagamento dos contratos administrativos mantidos junto ao município de Ouro Preto. Se a empresa possui estudos ou planejamento para estabelecer uma data fixa ou janela previamente definida para a disponibilização mensal do benefício, conferindo maior previsibilidade aos trabalhadores. Caso não exista previsão de fixação de data, quais os motivos operacionais, administrativos ou financeiros que impedem a adoção dessa medida? Ressalta-se que a presente solicitação não possui caráter acusatório nem questiona a legalidade dos procedimentos atualmente adotados pela empresa, mas busca contribuir para o aperfeiçoamento da gestão do benefício e para a valorização dos trabalhadores que desempenham atividades essenciais à prestação dos serviços públicos municipais. Por fim, solicita-se especial atenção à possibilidade de adoção de data previamente definida para a disponibilização do crédito, medida que não implica necessariamente aumento de custos, mas que representa importante avanço na segurança financeira e na dignidade dos colaboradores e de suas famílias. De autoria do vereador Renato Zoroastro.
0: Representação de número 147/2026, de autoria do vereador Renato Zoroastro, aberta a discussão, com a palavra o vereador.
1: Obrigado, presidente. Mais uma vez, a gente vem trazendo um documento direcionado à empresa Village, principalmente relacionado à previsibilidade do pagamento do cartão alimentação. Quero ressaltar que os documentos, ele não tem como objetivo atacar a empresa, né? Mas nosso compromisso é com o que chega ao nosso mandato. E o que chega ao nosso mandato, ao nosso gabinete, são reclamações de vários trabalhadores. Então, o nosso objetivo é buscar a solução para que esse problema se resolva o quanto antes, né? Por mais que, dentro da resposta que a empresa encaminhou para a gente, que ela paga dentro do mês e dentro também da convenção coletiva, mas eu acho que o buraco é mais embaixo, não é bem por aí. Na verdade, a gente não está falando sobre a questão da legalidade jurídica que a empresa afirma estar cumprindo, mas, por outro lado, a gente está falando de previsibilidade na data de pagamento. Quem recebe um cartão, quem recebe um salário muito alto, não sente, às vezes, não tem uma data fixa para receber o cartão alimentação. Mas quem recebe valores menores, um salário e meio, isso sim faz diferença. E não ter previsibilidade em relação ao pagamento desse cartão prejudica muito o planejamento orçamentário de várias famílias. E, além disso, causa insegurança também. insegurança dentro da casa, por não saber quando esse pagamento vai cair, quando ele vai poder fazer uma lista, quando ele vai poder colocar comida dentro de casa. Então, a representação tem um caráter para a gente buscar uma solução em conjunto entre empresa, prefeitura, nosso mandato, os vereadores que quiserem participar, para que essa situação se resolva o quanto antes, que seja definida uma data, que seja definido pelo menos uma janela curta para que as pessoas possam contar com um planejamento, não ficar na insegurança e ter uma previsibilidade em relação a esse benefício. Obrigado.
0: Continua aberta a discussão. Documento do vereador Renato Zoroastro. Iniciar a votação. Em votação. Aprovado por 12 votos.
1: Representação 148. Encaminhada à Universidade Federal de Ouro Preto, na pessoa do reitor, senhor Luciano Campos. Com os cordiais cumprimentos, vem por meio desta propor a celebração de uma parceria entre a Universidade Federal de Ouro Preto e a Câmara Municipal de Ouro Preto, visando a criação de oportunidades de bolsas acadêmicas ou estágios para estudantes de cursos de administração e administração pública. A iniciativa tem como objetivo possibilitar que alunos tecnicamente capacitados atuem em apoio às atividades legislativas, especialmente em matérias relacionadas ao orçamento público, incluindo a Lei Orçamentária Anual, o Plano Plurianual e a Lei de Diretrizes Orçamentárias, além de contribuir para o fortalecimento técnico dos trabalhos desenvolvidos pela Câmara Municipal de Ouro Preto. A proposta proporcionará aos estudantes experiência prática na administração pública, promovendo a integração entre a universidade e o poder legislativo. A iniciativa também incentivará a formação de novos profissionais e contribuirá para o aprimoramento da gestão pública por meio da valorização do conhecimento técnico e acadêmico. Diante da relevância da proposta, coloco-me à disposição para dialogar sobre sua viabilidade e os meios necessários para a implementação dessa parceria, que certamente trará benefícios à Câmara Municipal, à comunidade acadêmica e à população ouropretana. De autoria do vereador Emerson Titão.
0: Representação de número 148/2006, aberta a discussão, com a palavra vereador Emerson Titão.
2: Boa noite a todos e a todas, ao público aqui presente, quem está nos assistindo aí através dos canais oficiais da Câmara. Ontem tivemos um momento de muito aprendizado, de muita troca de experiências ali na UFOP. Tivemos ali um momento, né, que foi intitulado de palestra, onde o professor Renato Zoroastro conduziu com muita maestria, né, todo aquele momento. A gente teve o prazer de estar junto com ele naquele momento tão importante para Ouro Preto. E logo após tivemos aqui também na Câmara de Vereadores uma audiência pública para falar sobre LOA, PPA, e conversar sobre tudo o que vem acontecendo, né, de tão importante dentro do município de Ouro Preto. Então, estamos fazendo esse documento para que a gente possa trazer aqueles alunos de administração pública, do curso de administração, para dentro da Câmara. A gente tem bolsistas ali, a gente pode trazer estagiários, então a gente chegou em consenso aqui ontem de fazer esse documento, trazer a UFOP para dentro da Câmara Municipal e a gente levar a Câmara também para dentro da UFOP. Porque quando tem uma audiência pública, são muitos números, são muitas coisas a serem decifradas. Se a gente tiver pessoas técnicas, né, junto aqui conosco, e além disso, tem várias pessoas, vários alunos ali na UFOP, que às vezes têm dificuldades financeiras, estão fazendo o curso, mas não conseguem, né, às vezes, arcar com os próprios materiais de escola. E essa parceria entre a Câmara Municipal de Ouro Preto e a UFOP pode trazer uma oportunidade para esses alunos estarem junto conosco, discutindo o futuro da nossa querida Ouro Preto. Obrigado, presidente.
0: Continua aberta a discussão. Documento do vereador Emerson Titão. Iniciar a votação. Em votação. aprovado por 11 votos. Vereador Sandrinho, você vai querer fazer uso, voltar o documento a representar? Então, passando o próximo documento, passando o requerimento.
3: Não, vereador Sandrinho, vai não?
0: Vai não.
3: Vai, Sandrinho.
0: Representação.
3: É porque está na representação
0: não,
3: ainda.
0: Lena já leu dela, não quer que volta. Então, nós vamos para a votação, então, a sua representação do vereador Sandrinho, que ela já foi lida. Se o vereador, vou abrir para... Então, iniciar a votação da representação do vereador Sandrinho. Em votação. Perfeitamente, vereador Matheus Pacheco.
3: Ele é quase, hein?
0: Aprovar por 12 votos.
1: Representação 149 de 2026, encaminhada à Superintendência Regional de Ensino de Ouro Preto, a CEMIG, Secretaria Municipal de Obras, Setor de Eletrificação, chefia de gabinete ao prefeito municipal, solicitando adoção de providências urgentes para sanar os problemas elétricos que vêm afetando as instalações da Escola Estadual Desembargador Horácio Andrade. Conforme relatada a parlamentar, a unidade escolar possui parte de sua iluminação comprometida em decorrência de um curto-circuito ocorrido em suas instalações elétricas. A situação tem gerado transtornos à comunidade escolar, prejudicando o pleno funcionamento das atividades desenvolvidas no ambiente educacional. Além dos impactos nas rotinas pedagógicas, a deficiência na iluminação tem afetado diretamente os ensaios da tradicional fanfarra da Escola Estadual Desembargador Horácio Andrade, importante projeto cultural e educacional que promove a integração dos estudantes e representa a instituição em diversos eventos da comunidade. Diante da relevância da escola e da necessidade de garantir condições adequadas para o desenvolvimento das atividades educacionais, culturais e esportivas, solicita-se a realização de vistoria técnica e a execução dos reparos necessários, restabelecendo plenamente o sistema de iluminação da unidade. Diante disso, solicitamos saber: os órgãos citados acima têm conhecimento desse problema? Há estudos sobre ações para resolver a situação? É possível agendarmos uma reunião para tratar sobre o problema citado acima? Justificativa. O pedido se justifica visando atender a demanda da comunidade, de autoria da vereadora Lilian França.
0: Representação de número 149/2026, de autoria da vereadora Lilian França, aberta a discussão. Iniciar a votação. Em votação.

0: Aprovado por 12 votos.
1: Passamos agora à leitura dos requerimentos. Requerimento 245, encaminhado ao prefeito, ao secretário de obras, para que sejam realizadas a limpeza e a capina das ruas Desidério de Matos e Edgar Moreira, com atenção especial às curvas das referidas vias, bem como a retirada do entulho acumulado em uma das curvas da rua Desidério de Matos, conforme demonstrado em vídeo anexo. Diante do exposto, questiona-se: há previsão para a realização do serviço de limpeza e capina nas ruas Desidério de Matos e Edgar Moreira? A Secretaria de Obras pode realizar com urgência a limpeza e capina das curvas das referidas vias, visando melhorar a visibilidade e garantir maior segurança aos motoristas? Há previsão para a retirada do entulho acumulado na curva da rua Desidério de Matos? Quais medidas poderão ser adotadas para evitar novos acúmulos de vegetação e entulho no local? Considerando que o descarte irregular de entulho na curva da rua Desidério de Matos tem ocorrido de forma recorrente, existe a possibilidade da Secretaria, em conjunto com os demais órgãos competentes, avaliar a instalação de câmeras de monitoramento ou a adoção de outras

0: medidas de fiscalização para identificar e coibir os responsáveis por essa...
1: 6, de autoria do vereador Luiz Gonzaga, aberta a discussão, com a palavra o vereador.
2: Senhor presidente, senhores vereadores, por presente, rádio ouvintes. Presidente, o vereador Luciano já trouxe aqui, vereador Sandrinho, outros vereadores. A gente... É uma coisa que está acontecendo direto e a gente não sabe mais o que fazer. Eu acho que, se não colocar uma câmera aí, hoje, gente, tem tanta tecnologia, tem câmera que não precisa nem de ter eletricidade, não, né? Pela energia solar, né? Deve ter uma outra forma, não é possível. Os pessoal não respeitam, né? Tem um acúmulo de lixo, né? Olha lá, olhando ali para vocês verem, atrapalha a visão. O vereador Luciano já trouxe aqui várias vezes, o vereador Sandrinho, né? Mas a gente continua fazendo o que a comunidade pede para a gente, né? Questiona, reclama, e o papel nosso é esse, é não passar a mão na cabeça, é trazer o problema, né? Tentar ajudar nas soluções, fazer sugestões, mas às vezes o governo não aceita, algumas pessoas não aceitam, fazer o quê, né? Mas ali está sendo prejudicado todo mundo, né? O motorista não tem visão, né? Acúmulo de lixo na curva, várias vezes fizeram. Tem que ter uma solução. Não é possível que toda vez o morador questionar a mesma coisa, reclamar. Então, a gente pede uma atenção especial aí, pede os vereadores que estão sempre questionando, pedindo também o vereador Luciano, o vereador Sandrinho e outros vereadores que estiver aí, porque está bravo o problema. Então, tem que resolver o problema, né? É nesse sentido que eu trago aí hoje o requerimento. Obrigado, presidente.
1: Continua aberta a discussão. Com a palavra do Alessandro Sandrinho.
3: Obrigado, senhor presidente. Boa tarde a todos e todas, rádio ouvintes, internautas. É isso aí, vereador Luiz. Infelizmente, é uma situação que não é a primeira, não é a segunda, não é nem a terceira vez que acontece aquilo ali, né? A gente passa ali perto da curva ali da Fábrica Tecido e aquele acúmulo de entulho. A prefeitura já foi lá, limpou. Mas a gente vê que não adianta só ficar limpando, né? Deve ter ali um ou dois ou três cidadãos que estão fazendo esse descarte ilegal ali e que prejudica toda a comunidade, todo mundo que passa ali. É, tem um pé de manga ali que serve como sombra e dá fruto, produz. Como que uma pessoa vai, às vezes, parar ali debaixo? Então, assim, aquilo ali é um crime ambiental, mas eu vejo que o município, além de limpar, né? Tem que tomar uma medida ali para poder coibir esse tipo de ação, né? Que é para penalizar essa pessoa que está fazendo isso, porque é um crime ambiental ali de potencial até grande. Aquela sujeira daqui um dia pode cair na linha, o trem da Vale voltando e se causa um acidente, né? Então, assim, pedir para assinar junto e falar que realmente a Desidério de Matos, uma rua extensa, está precisando de uma limpeza também ao longo dela tudo ali. Obrigado.
1: Continua aberta a discussão. Com a palavra, o vereador Luciano.
4: Obrigado, presidente. Só queria pedir licença ao vereador Luiz, né, para assinar juntamente e falar que nós mandamos até um ofício para lá, já reforçando. E estamos conversando com algumas pessoas ali para a gente fazer uma tentativa de a gente fazer ali, Luiz, um plantio ali de... o microfone falhou aqui. Da gente fazer ali um trabalho, né? De fazer ali, colocar uns bancos ali, pôr uma palmeira, fazer. Para ver se inibe, né, a pessoa. Porque a pessoa sai de outros bairros, ou talvez até do próprio bairro, a gente não pode falar, que não sabe quem é, e deposita, né? Materiais ali e fica ruim. Eu já tive uma conversa com o ex-vereador Chiquinho, de Assis, hoje secretário, né, falando para ter um trabalho, né, de... Hoje nós temos no bairro Santa Cruz um local adequado para receber, né, qualquer tipo de descarte. A prefeitura tem de fazer uma parceria, né, buscar algum caminho para que pessoas, né, que tenham um pequeno volume ali, né, que entregue, né, esse, que leve até o local e não descarte em lugar indevidos, porque acaba ficando mais caro para a prefeitura, né, pagar equipamento. Mas ultimamente, não sei se é com todos os vereadores aqui, mas Chiquinho está tão ocupado que não consegue responder nenhuma mensagem. Tem mais de um mês que eu mandei uma mensagem para ele, não consegue responder nenhuma mensagem. Eu acho que não vai conseguir pensar em alguma coisa para dar uma solução para a nossa sociedade. Eu tenho muita saudade daquele Chiquinho que sentou aqui nessa cadeira do meu lado aqui, que fazia, que cobrava, que não aceitava. Tudo hoje ele faz o contrário. Ele não aceitava ninguém marcar uma reunião no horário da reunião da Câmara. Hoje ele marca reuniões dos conselhos no horário. Então, é muita incoerência e tomara que um dia da manhã, se alguém de nós estiver lá no Executivo, não haja dessa maneira, porque é muito ruim. Obrigado, presidente.
1: Continua aberta a discussão, com a palavra do Carlinhos Mendes.
5: Boa tarde a todos. Eu só queria assinar junto com o Luiz e parabenizar o Luciano, que é morador lá da Desidério de Mato, lá nesse trecho de grande importância para o município. A gente está sempre passando ali. Outro dia eu estava conversando com o Luciano, e o Luciano já tinha me falado que estava fazendo um documento para fazer até uma pracinha ali. Eu acho que é a melhor ideia. Eu parabenizo aí, né, Luiz? A ideia que tem aí, porque só assim para inibir o descarte de forma irregular que tem na Desidério de Matos. Luciano tem feito documentos, Luiz também, acho que Sandrinho, e constantemente a prefeitura vai lá, retira o entulho, retira o descarte que está lá, e no dia seguinte já tem mais material descartado. Então, eu acho que essa pauta da Desidério de Matos ela já é bem trabalhada pelos vereadores de lá, Luciano, né, o Sandrinho, e assim, Luiz está aí somando forças. Eu só estou fortalecendo que a Desidério de Matos realmente é um trecho crítico. E não é dizer que são os moradores de lá, não. O descarte, com certeza, vem de outros lugares. A pessoa preocupa em retirar o lixo da sua porta e sujar a porta do vizinho. E a Desidério de Matos é um trajeto que a gente faz constantemente. O Ouro Preto inteiro faz uso daquela rua, daquele trecho. E, infelizmente, constantemente tem-se ali o descarte irregular de resíduos, de lixos, que muitas das vezes nem é resíduo não, né? Não é nem entulho não, é sacola de lixo mesmo que o cara leva no carro e descarta ali. Então é uma falta de consenso, mas que o município tem que fazer algo para mudar essa realidade. E eu acho que o projeto que o Luiz e o Luciano propõem aí é o melhor deles, fazer ali uma pracinha, fazer um local revitalizado para inibir assim o descarte regular nesse local que constantemente é hoje utilizado para isso. Parabéns.
1: Continua aberto a discussão. Vereador, tem mais vereadores, se eu quer aguardar. Tem mais vereadores que pediram aqui. Vereadora Lília França.
6: Boa tarde, boa noite, colegas vereadores. Eu gostaria de assinar junto, Luiz. Parabéns. Em se tratando de descarte irregular, é uma situação gravíssima. Nós tivemos recentemente com a equipe do Bibiana e Amarantina tentando melhorar um pouco essa situação de descarte irregular que acontece constantemente, uma falta de respeito com esses resíduos. Saudando aqui a Secretaria de Meio Ambiente lançou um projeto muito bom que se chama Tchau Tranqueira. A pessoa liga a agenda, tem que ser ligado agendado. Aí tira tudo com a tranqueira. E agora vai começar a fazer o recolhimento das parabólicas e as antenas da Sky que não estão sendo usadas mais. Estivemos ontem no lançamento do óleo circular, que agora vai começar um trabalho muito bom com a UFOP de recolhimento de óleos dando uma destinação exata dos óleos, mas essa questão da limpeza pública e desse descarte é gravíssimo e temos que resolver o mais rápido possível. Parabéns.
1: Continua aberta a discussão, com a palavra é do Alex Brito.
7: Então, presidente, aproveito aí o momento, né, e as redes que estão as rádios e todo mundo que está nos ouvindo em casa, para pedir com muita com muita energia isso, que as pessoas não joguem entulho nos lugares. O trabalho tem sido feito, assim, é de verdade, eu reconheço que é incansável, mas é muito cansativo você solicitar o departamento de limpeza, a limpeza de um bairro num dia, na outra semana está tudo de novo. Então as pessoas têm que ter consciência, gente, a prefeitura não recolhe entulho. Se tiver entulho na sua casa, você tem que pagar uma caçamba. Isso é natural, todo mundo paga. Então chega chega um momento que fica difícil. Então, assim, várias e várias vezes já foram combinadas em vários locais a retirada de materiais, não material de resto de obra, que isso não vai. E assim, na outra semana tudo de novo. Então, é importante que a população também ajude o departamento de limpeza, porque senão não tem. Pode ser 100 profissionais, 200, 300, 400, que não vão resolver. Claro.
8: Você pensa bem. O secretário gastou 5 anos para dar um nome num projeto que já existia no governo do ex-prefeito Júlio Pimenta, que era retirar esses entulhos. Você gastou 5 anos para mudar o nome do projeto. Quantos anos que vai demorar para executar? Não tem tempo nem de responder o WhatsApp, né? Meu amigo vereador, ex-vereador aqui, colega de Estão, nosso amigo Leitor, lá de Pereira, falava que o secretário pode ficar tranquilo, que quando ele manda uma mensagem para o secretário é para resolver problema, não é para conversa fiada. E ele tinha razão, a gente sempre concordava com ele. E o pior é o seguinte, que ele viu a mensagem, é uma mensagem do mesmo Estão, do mesmo demanda que você tem lá em Santo Antônio do Salto, sobre aquelas corte da poda da casava e corte, e o cara não responde. Mas gastou 5 anos para mudar o nome do projeto e para executar. Pode dar 10 anos para ele que não consegue. Quando ficava aqui usando a fala aqui e xingando todo secretário, eu tinha disposição, mas para trabalhar não tem, infelizmente.
1: Continua aberto do documento, discussão, com a palavra pela segunda intervenção, autor, vereador Luiz Gonzaga.
2: Presidente, uma outra coisa que me chama a atenção também, muito na Desiderio de Mato, é que desde 2012, 2013, que não conclui, Luciano e Sandrinho, os vereadores Carlinhos aí que comentaram, o muro de gabião, né, cara? Que toda chuva desce a água. Fazer um trem bem feito ali, precisa, escora até a parte de cima, né? Está listado? Graças a Deus, né? Graças a Deus. Então, Luciano está me dando notícia aqui, o pessoal da Desiderio de Mato, que nos questionou, que está listado. O gabião da parte de baixo também, Luciano, para completar? Ou é só na parte de cima, nada? Bacana aí, ó. Isso é notícia boa. Deus abençoe que realize, é isso que a gente quer. E foram vários vereadores comentando, vereadora Lília. A gente quer o melhor para o Preto. Então, unir a Casa Legislativa para querer o melhor, isso é que é bacana. E tomara que Deus ajude, que consiga jeito de fazer isso o mais rápido possível. Obrigado, senhor presidente.
1: Continua aberta a discussão. Iniciar a votação. Em votação. Aprovado por 12 votos.
9: Requerimento de número 246 de 2026, encaminhado à Secretaria Municipal de Obras e Urbanismo e à Secretaria de Governo, solicitando informações e adoção de providências urgentes para a comunidade de Capanema, atendendo demanda apresentada pela Associação de Moradores da localidade. Um mandato feminino foi procurado por moradores da comunidade que relataram que as atuais condições das estradas, pontes e acessos têm gerado transtornos e insegurança, especialmente durante os períodos chuvosos, dificultando o deslocamento de veículos, pedestres, produtores rurais, estudantes e a prestação de serviços públicos essenciais. Diante disso, considerando a importância dessas intervenções para garantir segurança, mobilidade, desenvolvimento local e melhor qualidade de vida à população,
0: solicita-se especial atenção do Poder Executivo para a realização da manutenção das estradas rurais da comunidade, da recuperação e implantação de calçamento nos trechos necessários, da manutenção, recuperação e reforço das pontes existentes, bem como da melhoria dos acessos à comunidade e às propriedades rurais. Ressalta-se que tais intervenções constituem reivindicações legítimas dos moradores e são fundamentais para assegurar melhores condições de trafegabilidade, segurança e acessibilidade, contribuindo para o fortalecimento da zona rural, o escoamento da produção local e a valorização da região. Justificativa. O presente requerimento se justifica visando atender às demandas da comunidade, de autoria da vereadora Lilian França.
1: Requerimento de número 246/2026, de autoria da vereadora Lilian França, aberta a discussão, com a palavra a vereadora.
6: Estamos em reunião constante, deixo aqui meu carinho, Associação do Capanema, na pessoa do Hugo, onde estaremos apresentando aqui semana que vem também um pedido de reconhecimento de utilidade pública. Meu carinho, a Serra do Mesquita, Curral de Pedras, Vargem do Catana. Trouxe para vocês verem algumas fotos da localidade que a Associação de Moradores trouxe para aprimorar o requerimento. Vargem do Catana, Córrego da Lagoa, Cristal, Fazenda da Ajuda e Brás Gomes. São inúmeras comunidades ali que solicitam urgência na revisão desse calçamento que foi feito pela mineradora local, mas que precisa estar fazendo uma conservação, porque do jeito que está, está intransitável. Então, a gente busca, junto com a Secretaria de Governo, com a Secretaria de Obras, uma reunião na comunidade para que a gente possa aprimorar o que está sendo feito lá e que possa continuar as obras que precisam para dar segurança a essas zonas rurais, para continuarem morando ali e para poder trazer produção para a comunidade. Convido os colegas vereadores para estarem assinando conosco e que em breve a gente possa levar uma solução rápida para a Associação do Capanema. Nosso muito obrigada.
1: Continua aberta a discussão, documento da vereadora Lilian França. Iniciar a votação. Em votação.

0: Aprovado por 12 votos.
1: Requerimento 247, encaminhado ao prefeito, Secretaria Municipal de Educação, Secretaria Municipal de Cultura e Turismo, através do Departamento de Projetos Especiais, PROESP, com o objetivo de buscar informações atualizadas sobre o andamento das melhorias no casarão Viraçaia. Nosso mandato tem sido procurado por moradores da região do bairro Antônio Dias, que, reconhecendo a importância histórica e social do espaço, desejam colaborar com a preservação do local. Eles nos trouxeram a preocupação genuína com a conservação atual do prédio e do seu entorno, que no momento necessita de cuidados devido ao crescimento de matagal, buscando entender como podemos auxiliar na manutenção da área até o início das obras definitivas. Diante disso, solicitamos: qual é o momento atual dos estudos e do projeto de revitalização desenvolvidos em parceria com o Instituto Pedra? Diante da notícia da captação dos recursos para o restauro, qual a perspectiva de cronograma da Prefeitura para a tramitação dos editais e para que possamos ver o início das obras? Compreendendo que os processos de restauro histórico possuem etapas complexas, gostaríamos de saber qual setor da administração responde atualmente pela zeladoria de rotina do espaço, para que possamos direcionar os pedidos da comunidade de forma assertiva. Seria possível programarmos uma ação emergencial de limpeza e supressão do matagal no entorno do imóvel, visando o bem-estar e a tranquilidade da vizinhança enquanto aguardamos o início da obra maior? De autoria do vereador Renato Zoroastro.
0: Requerimento do dia número 247/2026, de autoria do vereador Renato Zoroastro. Aberta a discussão, com a palavra o vereador.
1: Obrigado, presidente. Alguns moradores do bairro Antônio Dias vieram nos procurar perguntando sobre a situação ali do casarão Viraçaia. Em anos anteriores, nós chegamos a fazer alguns documentos solicitando informações, recebemos algumas respostas sobre o projeto, sobre a finalidade, sobre as reuniões. No meio para o final do ano passado, a gente sabe que houve movimentações de apresentação do projeto. A Associação de Moradores esteve aqui na casa apresentando suas sugestões, né, para o prédio, né, para toda a região, só que de lá para cá deu uma esfriada muito grande. E, se eu não me engano, dia 4 de março foi apresentado pelo prefeito e a Secretaria de Educação o projeto da creche Dona Hermínia. Mas de lá para cá, pouca coisa, a gente não está vendo movimentação. E uma preocupação de muitos moradores é em relação à situação daquele espaço, que mato está crescendo. Então, as pessoas correm risco, pode ter animal peçonhento, pode ter pessoas também que podem esconder ali, fazer alguma coisa. A gente foi relatado também problemas relacionados à insegurança. Então, a gente pede informações em relação a qual o estágio atual, né, da movimentação, quando vai começar, em que momento, em que estágio atual se encontra esse restauro, essa obra, e, além disso, a gente pede a limpeza e a supressão do matagal naquela região. Obrigado, presidente.
0: Continua aberta a discussão. Documento do vereador Renato Zoroastro. Iniciar a votação. Em votação. Aprovado por 12 votos.
1: Requerimento 248/2026, encaminhado ao Poder Executivo Municipal, com cópias para a Secretaria Municipal competente, solicitando informações referentes à operação Tapa Buracos em toda a extensão da Avenida Américo René Janete, no bairro Saramenha. Justificativa: o presente requerimento tem por objetivo prestar esclarecimentos à população dos bairros atendidos pela Avenida Américo René Janete, especialmente diante das recorrentes reclamações relacionadas às condições do pavimento ao longo de toda a extensão da via. A existência de buracos e irregularidades compromete diretamente a segurança de motoristas, motociclistas, ciclistas e pedestres, além de aumentar o desgaste dos veículos e dificultar a mobilidade urbana da região. Considerando que a avenida constitui um importante eixo de circulação para moradores, trabalhadores, transporte coletivo, sendo ainda uma das avenidas de chegada ao município, torna-se necessária a obtenção das seguintes informações oficiais acerca do planejamento e da execução do serviço de manutenção asfáltica. Existe cronograma ou programação definida para execução da operação Tapa Buracos na Avenida Américo René Janete? Em caso positivo, informar a data prevista para início do serviço, bem como o prazo estimado para conclusão. Caso não exista programação definida, informar se há previsão para inclusão da referida avenida no cronograma municipal de manutenção viária. O envio das informações acima listadas tem como objetivo garantir transparência administrativa e permitir o adequado acompanhamento das ações do Poder Executivo em benefício da população, de autoria do vereador Carlinhos Mendes.
0: Requerimento número 248/2026, aberta a discussão, de autoria do vereador Carlinhos Mendes. Com a palavra, vereador.
2: Senhor presidente, nobres colegas, colega vereadora Lilian França, pública aqui presente, rádio ouvintes, internautas, eu faço esse documento, conforme a foto mostra, a Avenida Américo René Janete está com vários trechos naquela situação. Hoje os broquetes já estão aflorando e tem umas situações bastante complexas com relação a umas crateras que estão se formando ao entorno da Avenida Américo René Janete. Nós temos hoje o alto índice de veículos pesados passando na avenida, né, vindos da avenida MG-129, onde são transtornos no nosso cotidiano. Todos os moradores sofrem com isso. A avenida, ela pertence à MG-129. A gente tem sempre a ação da Secretaria de Obras, na pessoa do Frank Evangelista, né, com a sua equipe de tapa-buracos, atuando na avenida. Porém, eu trago esse documento para, além de solicitar um pouco de agilidade nessa operação tapa-buracos, também voltar com os olhos para o DR, que tem uma programação de recapeamento da MG-129, que contempla aí 30 quilômetros de extensão saindo da cidade de Ouro Branco até a cidade de Ouro Preto. A gente aguarda esse recapeamento e, na semana que vem, ou ainda nessa quinta-feira, vou apresentar uma representação para o DR, onde colocarei essa situação, contemplando assim a avenida, para também ser recapeada. Enquanto isso, a gente promove com esse documento a discussão para que a equipe da Secretaria de Obras consiga fazer uma intervenção e tapar esses buracos que estão causando transtorno, principalmente pelo alto fluxo de veículos pesados que passam pela avenida vindos da MG-129. Afinal de contas, a MG-129, ela termina no trevo Saramenha. Então, nós pedimos, na semana que vem, uma ação imediata para recapeamento da Avenida Américo René Janete. Enquanto isso, esse documento de hoje fortalece a operação Tapa Buracos em nossa avenida, em Saramenha, que é um fluxo de alta contingência de veículos pesados, né? Temos aí a Avenida Américo René Janete como a avenida principal de acesso para a nossa cidade de Ouro Preto. Convido a todos para assinar conosco esse importante documento.
0: Continua aberta a discussão. Requerimento de autoria do vereador Carlinhos Mendes. Iniciar a votação. Em votação. Vereador Luiz, por favor, vereador. Aprovado por 12 votos.
1: Passamos agora aos projetos em segunda discussão. Projeto de Lei Ordinária número 772 de 2025, que declara de utilidade pública a Associação Empreendelas, de autoria da vereadora Lilian França e do vereador Emerson Titão.
0: Vereador 772/2025, de autoria da vereadora Lilian França e vereador Emerson Titão. Aberta a discussão, iniciar a votação, em votação. Vereador Cruz, se você puder votar e sair desse telefone um pouco. Esse telefone está atrapalhando o senhor, vereador, o seu mandato. Vereador Cruz, o seu voto não foi registrado. Então, aprovado por 12 votos. Obrigado, vereador.
1: Projeto de lei ordinária 951 de 2026, também em segunda discussão, que reconhece o evento Planeta Ouro Preto como de relevante interesse cultural, turístico e econômico do município de Ouro Preto e estabelece diretrizes para seu apoio institucional, de autoria do vereador Alex Brito.
0: PLO 951/2026, de autoria do vereador Alex Brito, projeto de lei em segunda discussão, aberta a discussão, com a palavra vereador Alex Brito.
3: Presidente, senhores vereadores, senhora vereadora, é importante que nós tenhamos mais eventos nesse mesmo formato, porque a gente vê aí que daqui a pouco nós, a mineração tem tempo de vida útil. E esse evento nos mostrou, no último evento aí agora há pouco, que a cidade de Ouro Preto pode caminhar pelo turismo. Todos os hotéis da cidade cheios, pousadas, restaurantes, minas... os guias aí rodando com o pessoal, as jardineiras. Então, nós temos que incentivar os eventos que fazem bem a Ouro Preto. Então, eu solicito a Vossas Excelências esse voto, porque nós temos que achar outros caminhos para Ouro Preto, a não ser a mineração, só a mineração. E o turismo é uma economia limpa, né? Então, eu acredito que esse evento veio... mostrar a Ouro Preto e a outros produtores de eventos de Ouro Preto, de grande porte, que dá sim para poder fazer eventos interessantíssimos, deixando aí com um grande recurso da cidade de Ouro Preto. Muito obrigado.
0: Continua aberta a discussão, iniciar a votação do projeto de lei do vereador Alex Brito. Aprovado por 12 votos.
1: Passamos agora aos projetos em redação final. Projeto de lei complementar número 140 de 2026, que altera a lei complementar número 218 de 24 de fevereiro de 2023, que dispõe sobre o modelo de gestão e a consolidação da estrutura organizacional da administração direta do município de Ouro Preto e da outras providências, de autoria do prefeito Ângelo Oswaldo.
0: Projeto de lei complementar de número 140/2026, redação final. Iniciar a votação. Em votação. Provou, colega vereador, a votação. Aprovado por 12 votos.
1: Projeto de lei ordinária número 949 de 2026, que altera a lei número 1265 de 18 de fevereiro de 2022, que estabelece normas de contratação por tempo determinado para atender a necessidade temporária de excepcional interesse público no âmbito do município de Ouro Preto, e a lei número 1328 de 8 de janeiro de 2023, que estabelece a política de habitação de interesse social do município de Ouro Preto e da outras providências, também de autoria do prefeito Ângelo Oswaldo.
0: Projeto de lei PLO 949/2026, em redação final, projeto de lei de autoria do prefeito Ângelo Oswaldo, iniciar a votação. Em votação. Aprovado por 12 votos.
1: E projeto de lei ordinária número 959 de 2026, também em redação final, que altera o artigo 1º da lei número 1623 de 26 de março de 2026, que dispõe sobre as escolas que integram a rede municipal de ensino de Ouro Preto e da outras providências, de autoria do prefeito Ângelo Oswaldo.
0: Projeto de lei de PLO 959/2026, em redação final, de autoria do prefeito Ângelo Oswaldo, iniciar a votação. Em votação. 12 votos. O vereador tem questão de ordem, questão de pedir um minuto de silêncio. Então, vamos passar. Fala do orador. Vereadores que fizeram inscrição. Vereador Matheus Pacheco, vereador Emerson Titão, vereador Alessandro Sandrin, vereadora Lilian França, vereador Curuzu, vereador Carlinhos Mendes, vereador Renato Zoroastro. Concedi licença aos vereadores que não for fazer uso da tribuna. Com a palavra o vereador Matheus Pacheco.
4: Alex, você liberou? Boa noite, colegas vereadores. Apenas aqui para fazer um importante registro. Nós acompanhamos ontem uma reunião na comunidade de Lavras Novas com representantes do distrito, com representantes também da Chapada e de outras localidades, pessoas aqui de Ouro Preto participaram para dizer não a este processo de mineração na região da Fazenda do Tesoureiro, próximo ao distrito de Lavras Novas, Santo Antônio do Salto, Chapada, pois nós já temos números e dados de como impactará negativamente esta mineração e este processo que está sendo colocado para a nossa região. É necessário que a Câmara Municipal possa acompanhar esse processo e, para isso, o nosso presidente Van Tuir já determinou por portaria a composição de uma comissão, que tem como membros o vereador Carlinhos Mendes, o vereador Naércio Ferreira, o vereador Renato Zoroastro e eu. Nós já estamos nos mobilizando para participar junto à população de Ouro Preto no dia 29 de junho, na Assembleia Legislativa de Minas Gerais, de uma importante audiência pública que irá debater este processo minerário na nossa região. É importante dizer que uma das áreas que está sendo colocada para a exploração mineral é exatamente uma área de amortecimento do Parque Itacolomi. Além disso, nós sabemos que o impacto dessa mineração trará um fluxo que não será comportado na nossa MG-129, principalmente nos acessos aos nossos distritos. É importante reafirmar aqui o compromisso da Câmara de acompanhar. No dia 23 de abril, fiz um discurso aqui nesta tribuna, já me posicionando, e hoje reafirmo o nosso compromisso de acompanhar enquanto Câmara Municipal. Quero registrar também que ontem houve a presença do Poder Executivo na reunião por parte do secretário de Meio Ambiente, Chiquinho de Assis, que trouxe alguns esclarecimentos, inclusive dizendo das negativas que a Prefeitura Municipal de Ouro Preto tem dado sobre este licenciamento. Nós sabemos que é muitas frentes, muitas atribuições também ao governo do Estado, a qual nós teremos a oportunidade de dialogar através dessa audiência pública do dia 29. A Câmara Municipal não será omissa nesse processo, nós iremos participar de forma contundente, porque nós estamos do lado dessas comunidades que serão impactadas. Então, tenho aqui convicção de que faremos o nosso trabalho dentro do que cabe ao Poder Legislativo, de monitoramento, acompanhamento, e tenho certeza que estaremos vigilantes neste processo e teremos, então, desdobramentos pós a audiência do dia 29 agora de junho. Acredito que vai dar numa terça-feira. Nós vamos negociar aqui com o presidente Van Tuir sobre a nossa participação. Quero estar presente para que nós possamos, então, acompanhar e poder trazer informação para a nossa população. É importante salientar como a Câmara Municipal tem sido presente nos grandes debates da nossa cidade. Relembro aqui o papel da Câmara e da Comissão para tratar da duplicação da BR-356 e tenho certeza que não faltará energia por parte de nós para também estar à frente nesta luta em relação à mineração na Fazenda do Tesoureiro, que tanto impactará a nossa cidade e a nossa região. É necessário a revisão do plano diretor, a revisão das leis que regem a nossa cidade. Estamos ansiosos para a chegada do plano, das leis aqui, para que nós, vereadores, possamos nos debruçar, pois nós acreditamos que é fundamental para o desenvolvimento da nossa cidade. No que tange à mobilidade urbana, o que tange à utilização dos nossos recursos hídricos e, principalmente, da nossa natureza, do nosso meio ambiente, das nossas áreas que devem ser protegidas e preservadas na nossa cidade. Esse é o compromisso do nosso partido, Partido Verde, e o compromisso

Boa noite a todos e a todas, ao público aqui presente, quem está nos assistindo aí através dos canais oficiais da Câmara. Gostaria de iniciar falando sobre a minha indicação, onde a gente está mandando um documento aqui da Câmara Municipal de Ouro Preto, ao DR, ao prefeito Ângelo e ao secretário de obras Franklin Evangelista, porque estamos recebendo várias inúmeras reclamações ali do pessoal que mora próximo à Travessa da Lapa, ali embaixo da casa do Aguinaldo, pois eles já sofreram com medo do desmoronamento daquele talude e agora, novamente, vem esse terror, esse medo, esse pânico. Estamos fazendo essa indicação, solicitando que seja feito um jateamento de concreto em toda aquela extensão e ainda algumas melhorias ali naquele gabião que foi feito há um tempo atrás e não foi colocado bidi, então que possam fazer um outro pedaço de gabião de contenção e todo um jateamento para trazer mais tranquilidade para todos os moradores que existem, que residem ali. Então, esse documento foi protocolado e foi assinado por todos os vereadores e esperamos receber notícias positivas do DR, da Secretaria Municipal de Obras, do prefeito Ângelo Osvaldo, para que esse pedido de toda a população que convive com medo ali daquele desmoronamento, que podem até correr o risco de estar perdendo aí a sua moradia, eles possam conseguir dormir em paz, ir trabalhar em paz e viver uma vida, o seu cotidiano novamente. Estamos tendo uma excelente obra de reurbanismo dentro de Antônio Pereira, onde já iniciou essa obra de urbanismo, onde foi um pedido de vários moradores também, ali junto com o comitê, onde a gente decidiu fazer um projeto de reurbanismo, porque a gente quer mudar esse cenário da história de Antônio Pereira de ser reconhecido somente como um canteiro de obras. Então, as obras já estão a todo vapor, e a gente vai colocar desde ali do Centro Automotivo Campos uma pista de caminhada até a Vila Residencial Antônio Pereira. Estamos tentando prolongar para que as suas caminhadas sejam feitas tranquilas, com a iluminação adequada e que vocês possam transitar ali com mais segurança. E, além disso, vão ser colocadas várias árvores, né, vários paisagismo em todo a entrada no meio e em todo o nosso Antônio Pereira, para que Antônio Pereira possa começar a atrair turistas, porque nós temos nossas belezas, as nossas paisagens, né, ali a Gruta da Lapa, a Igreja Queimada, as nossas cachoeiras. Então a gente vai tentar trazer, através do ecoturismo e também do turismo, com essa obra de reurbanização de Antônio Pereira, que é uma obra muito aguardada por toda a nossa comunidade. Então, só pedimos que ela seja feita, mas seja feita em consenso com a comunidade. Só deixando bem claro para todos vocês que vereador não executa a obra. O que eu faço posso indicar a obra para que o executivo execute. E quando essas cobranças são trazidas a mim, eu tenho que repassar para os moradores. E o que eu repassei? A gente conseguiu levar os engenheiros responsáveis, a empresa projeta que foi a contratada para fazer todo esse projeto de reurbanização e também colocamos a empresa que está executando esse serviço ali junto para responder os anseios e os medos da comunidade de Antônio Pereira. Gostaria agora também de falar que estão abertas inscrições para o programa de formação profissional da Vale, realizado em parceria com o Senai. Os cursos que estão sendo oferecidos são operação de mina, soldador e eletromecânica. Você tem até o dia 30/6 para fazer a sua inscrição, né, e estar participando aí deste momento. Eu fiz um Senai uma vez para a Vale, trabalhei lá por mais de 9 anos, então você que quer ingressar na empresa Vale, esse é o seu momento de estar fazendo esse Senai. Gostaria de falar também que agora o programa Visão para Todos, Unidade Móvel Oftalmológica, chega com consultas gratuitas e fornecimento de óculos sem custo em Antônio Pereira. Ela estará nos dias de 16 a 19 de julho. Você que, né, tem problema de vista ou que acha que tem, vai ter os profissionais para que você possa fazer a sua consulta. Vai ter várias consultas especializadas.

0: realizadas ali naquele momento, e se tiver a necessidade, né, de uma aquisição de óculos, esse óculos sairá para você de forma gratuita. Então, estamos aí trabalhando para trazer mais comodidade e trazer mais saúde para a população de Antônio Pereira. Gostaria agora também de falar que a gente tem recebido várias críticas, porque tinha uma obra lá em Antônio Pereira, que é aquela obra de aperfeiçoamento, né, de aumento ali do posto de saúde dentro de Antônio Pereira, uma obra que estava parada há mais de 2 anos, há quase 3 anos. A gente empenhou com força, com alma, e a gente conseguiu aí, junto com o secretário Leandro, junto com o prefeito Ângelo Osvaldo, e a obra já está aí quase sendo finalizada. Segundo o proprietário da empresa que pegou para fazer, para finalizar essa obra que já estava paralisada e não tinha nem data de iniciar, e a gente, o nosso mandato foi, lutou, e estamos perseverando para que essa obra possa ser concluída. Segundo o proprietário da empresa, ainda este mês será entregue essa obra tão esperada para a população de Antônio Pereira. Então, através do nosso mandato, a gente conseguiu trazer, né, que fazer com que vocês reclamavam que quem trabalha nas empresas chegam depois das 17 horas, nunca conseguiriam fazer sua consulta. Hoje o posto de Antônio Pereira, ele funciona de 7 às 19 horas, de segunda a segunda, todos os dias do ano, independente se é feriado ou não, todos os dias de 7 a 19. Isso aí é mais uma conquista do nosso mandato, junto com o secretário de saúde e junto com o prefeito Ângelo Osvaldo. Estamos também, né, tem hora que, quando a gente fala em parceria público-privada, é a gente trazer empresas parceiras para que elas possam estar junto com a gente. Eu gostaria de parabenizar e que seja de referência para toda Ouro Preto, para todas as empresas que chegarem dentro do nosso distrito ou se aproximar do nosso distrito, trabalhando em nossa redondeza ou até mesmo em todo o nosso município, que faça como a empresa Conquerto Minas. É uma empresa que eu vou falar a verdade com vocês. Se é para tirar o chapéu, eu tiro o chapéu para essa empresa, porque ela já chegou fazendo uma escuta, né, em toda a nossa comunidade. A gente tivemos várias reuniões, onde mais um sonho da população de Antônio Pereira vai ser contemplado através da empresa Concreto Minas, que trará uma imagem de Nossa Senhora da Lapa de mais de 3 metros, né, com o seu pilar ali, ela vai ficar a 3 metros de altura do chão, para que romeiros, fiéis, possam levar as suas preces, e vai ser algo que é esperado por todo mundo ali do nosso distrito. E até a Festa da Lapa, tenho certeza, creio eu, que essa imagem já estará colocada ali na entrada do nosso distrito, né, e trazendo aí mais segurança, porque também está sendo feita uma rotatória, e para que os fiéis possam chegar e ter a sua devoção. Então, é mais uma conquista do nosso mandato, em parceria público-privada. Gostaria de agradecer também ao chefe de gabinete, Zaqueu Astoni, que ajudou nessa intermediação para que a gente conseguisse que essa imagem seja colocada. Isso é só mais uma das coisas que o nosso mandato tem feito. Então, estamos juntos, porque menos blá blá blá e mais ação. Temos visto aí pessoas que saíram, que perderam o seu mandato, pessoas que não estão mais no mandato, mas que falam assim: tudo que tem de errado dentro de Antônio Pereira é culpa minha, sou eu que faço, é eu que estou correndo atrás. Mas quando as coisas dão certo, aí o carimbo dessa certa pessoa nunca acaba. Só nunca esqueça que eu tenho o que você falava que tinha, hoje eu tenho mandato, hoje eu estou aqui e hoje eu posso falar. E não vai ser uma minoria de 5 ou 6 pessoas que vai me fazer desistir. Porque ontem eu recebi uma mensagem, era por volta de 14 horas, de uma pessoa que muito criticava, de uma pessoa que não gostava do meu mandato, mas que hoje está elogiando, e eu fiquei feliz em poder ter certeza do que eu estou no caminho certo e que a gente juntos podemos mudar a história de nosso Antônio Pereira. Lembrando que eu não sou inimigo de ninguém, o inimigo é outro. Nós temos que unir forças juntos para que a gente possa ter um Antônio Pereira melhor, para que a gente possa ter um Ouro Preto melhor. Mas para isso eu preciso da união. Os ataques, as reclamações, as sugestões e os elogios, eles têm que vir. Lógico, temos que melhorar muito, mas a gente tem feito as nossas cobranças. Muitas das vezes a gente não tem conseguido, na quadrilha mesmo, eu vejo o vereador Luiz Gonzaga reclamando que não conseguiu um som, uma luz para o evento que ele fez. E assim, a gente tem lutado da forma que a gente pode. Eu sei que não é o que vocês merecem, não é o que vocês têm esperado, mas a prefeitura alega que está passando por um momento de dificuldade e eu peço a compreensão, porque eu estou aqui para defender o interesse do povo. Eu sou a favor do povo, eu não sou aqui defendendo o interesse da Prefeitura Municipal de Ouro Preto, porque foi o povo que me elegeu e não a Prefeitura de Ouro Preto. Um abraço a todos.
1: Próximo vereador, vereador Curuzu.
2: Senhor presidente, colegas vereadores, público aqui presente, demais que nos ouvem e assistem. Quero hoje brevemente falar sobre a nossa audiência pública de ontem, da Lei de Diretrizes Orçamentária, da audiência pública que teremos sobre os efeitos do possível Super El Niño aqui em Ouro Preto, da audiência pública sobre mobilidade e trânsito, que nós propusemos também. Eu procuro, todos sabem que acompanham o nosso trabalho, fazer essas audiências públicas. Duas coisas que eu tenho procurado por intermédio delas, nortear o meu mandato. Abraçando causas importantes, mais relevantes para a nossa cidade, buscando sempre que dê resultados positivos para o nosso povo, e escutar, fazer o trabalho de escuta, porque quem representa escutando, corre o erro de errar, corre o risco de errar menos. Então, as audiências públicas são muito importantes para a gente poder escutar, ouvir o nosso povo, né? Também sob orientação de especialistas, como acontecerá no dia da audiência pública, na segunda-feira da semana que vem, no caso, a respeito da possibilidade do Super El Niño. E quero falar também da luta da moradia e mais uma conquista, tivemos notícia hoje, mais 28 casas. Né? Então, vamos lá. A audiência pública de ontem foi uma audiência pública especial, né? Contamos com a presença de professores da universidade, da professora Miriam e do professor Getúlio, e de alunos também do curso de administração pública, que puderam dar informações importantes, ajudar a entender melhor o povo, entender melhor o que é uma lei de diretrizes orçamentária, para que serve, qual é a relevância dessa lei para o planejamento do nosso município. Tiveram aqui conosco vários vereadores, estou vendo aqui o Carlinhos esteve conosco, o Titão esteve conosco, o Luiz Gonzaga esteve conosco, o vereador Renato, vereadora Lilian também esteve por aqui, me perdoem se eu esqueci de algo. O vereador Vantuí, nosso presidente, esteve conosco aqui também. Nós tínhamos praticamente a metade, quase a metade da Câmara, se não tivesse a metade aqui. Então, é o momento da gente planejar, por intermédio da Lei de Diretrizes Orçamentárias, o nosso orçamento, como será arrecadado o dinheiro do contribuinte do ano que vem, os repasses que virão dos governos federais, estaduais, estadual, caso haja, e como eles deverão ser gastos. Então, é um momento extremamente importante. Agradecer a presença de cada uma e cada um que esteve aqui conosco ontem. Parabenizar o vereador Titão pela indicação de hoje, sugerindo que a Câmara e a Prefeitura também precisa intensificar essa parceria com a Universidade Federal de Ouro Preto. Nós temos o privilégio de ter aqui o conhecimento científico, acadêmico, gestado aqui na nossa, e transmitido, transferido aqui na nossa Universidade Federal de Ouro Preto. Isso é um privilégio ter uma sede de uma universidade federal. Então, nós precisamos aproveitar mais esses conhecimentos. Audiência pública sobre o possível Super El Niño, que está para vir por aí. Será na segunda-feira da semana que vem, dia 22, às 18 horas, aqui na Câmara. Convidamos representantes de várias secretarias da nossa prefeitura, porque não pode ser enxergado isso apenas como uma atribuição da Defesa Civil, mas será necessário, evidentemente, um trabalho intersetorial para enfrentar o que está por vir por aí, segundo os cientistas, com grande probabilidade de 80%, 90%, da chegada desse Super El Niño aqui no Brasil, da existência dele e a chegada dele aqui no Brasil. E os efeitos climáticos, não é? Muita chuva, ao mesmo tempo, em outras regiões, muito sol, muito calor, tempestades. E é isso o que a ciência anuncia. Esperamos que não aconteça. Mas a ciência diz que tem de 80% a 90% de chance de acontecer. E a nossa cidade, com as características que nós temos, com o relevo, a formação geológica, o histórico de deslizamentos, é preciso que estejamos preparados para isso. Convidamos também a Defesa Civil Estadual, convidamos também o Ministério Público, o IPHAN, os bombeiros, os militares e civis. Então, essa audiência será na segunda-feira da semana que vem, dia 22, aqui no plenário da Câmara. E a outra audiência pública também, um tema que é pelo qual, por esse motivo, várias pessoas nos procuram permanentemente, frequentemente, a questão do trânsito em Ouro Preto, cada dia mais difícil, não é? Um desafio grande, porque devido também às características, o traçado, as nossas ruas, nossos becos, nossas escadarias, a questão da mobilidade é um desafio enorme para Ouro Preto. Né? Então, vamos discutir mobilidade e trânsito. Essa no dia 6 de julho, também às 18 horas, teremos a presença, a participação da professora Alice, do curso de arquitetura da Universidade Federal de Ouro Preto, que é uma especialista que tem vários estudos já sobre a nossa cidade. E nós estamos aqui para ajudar a enfrentar esses desafios, né, Carlinhos? Não vamos fugir deles. Todos nós estamos vendo que não está dando mais para conviver com essa situação de agravamento do caos no trânsito aqui em Ouro Preto. E solução, nós já apresentamos várias. Uma delas é a construção de um grande estacionamento da entrada de Ouro Preto, um terreno que já é público, né, onde os turistas, nos dias em que a cidade é mais procurada, possam deixar os seus carros e ser transportados num eficiente sistema de transporte de vans ou similares, não é? E assim, até deixar mais recursos na nossa cidade, gerar mais trabalho, mais renda. Então, fomentar o turismo, está dizendo ali o Carlinhos. E, por fim, o colega vereador Carlinhos. E, por fim, eu quero falar, né, da nossa alegria de hoje, mais uma boa notícia para a luta por moradia na nossa cidade. Hoje recebi a notícia do deputado Leleco Pimentel e também do superintendente, ou melhor, do gerente de habitação da prefeitura, Pedro Moreira, que o nosso município foi selecionado para receber mais 28 unidades habitacionais. Serão mais 28 famílias atendidas por um teto, realizando o sonho da casa própria. Quem já passou por essa dificuldade sabe o que é, não é, Mercinho? O que é, Luiz Gonzaga, conquistar, ter o seu teto, ter a sua casa própria. Então, são 28 famílias que serão contempladas pelo programa do governo federal, agora, dessa vez, no Minha Casa Minha Vida, entidades, com essa seleção e o resultado anunciado hoje pelo nosso deputado Leleco e pelo Pedro Moreira. E também, importante, o Yuri tem sempre chamado a nossa atenção da importância do Minha Casa Minha Vida, faixa 2 e faixa 3 aqui em Ouro Preto, porque é aquele que atende setores da tradicionalmente chamada classe média, porque sofre por demais com o preço do aluguel, com o preço do terreno, do lote, caso queira construir uma casa. Então, o Yuri tem se dedicado sobremaneira a esses dois programas, Minha Casa Minha Vida, faixa 2 e faixa 3. Lógico que tudo sob a coordenação da secretária de Desenvolvimento Urbano e Habitação, Camila Sardinha. É importante que o Yuri e o Pedro venham mais a público explicar um pouco mais sobre esse Minha Casa Minha Vida, faixa 2, que se pretende construir nas terras da FEBEM e nas terras da Noveles. E mais alegria ainda, sexta-feira, próxima, dia 19, a Prefeitura entregará mais 17 chaves de 17 novos lares na Vila Alegre, vizinha lá do nosso companheiro presidente Vantuir, em Cachoeira do Campo, perfazendo um total de 210 famílias já contempladas com a realização do sonho da casa própria, nessa parceria do governo do presidente Lula com a Prefeitura de Ouro Preto. Então, serão o total 155 casas já construídas, serão entregues as últimas chaves agora, como eu disse, sexta-feira, em Cachoeiro do Campo, e mais 55 já construída uma parte e outra parte em construção em Antônio Pereira. E nós temos a alegria de ter nesse mandato aqui o colega, companheiro, vereador Titão, que abraçou a causa da moradia em Antônio Pereira e está fazendo ela deslanchar a partir de agora. Antes vinha, mas vinha muito lentamente. Basta dizer que tinha recurso desde 2007, garantido pelo presidente Lula, no governo Lula II, e que os prefeitos que vieram depois caminharam muito lentamente no programa habitacional e não conseguiram usar esse recurso. Então, esse recurso está sendo usado agora, Carlinho. Não estou desfazendo do que os prefeitos anteriores fizeram, mas poderia ter sido em ritmo mais acelerado. Basta fazer as contas de 2007 até hoje, quantos anos esse dinheiro aí parado na Caixa Econômica Federal para a realização dessas obras. E quero compartilhar desse momento de alegria, especialmente com a companheirada da Ocupação Chico Rei e com as companheiras e com os companheiros do Partido dos Trabalhadores, porque essa é, aqui em Ouro Preto, a bandeira principal do PT municipal no governo do prefeito Ângelo Osvaldo. E graças a Deus e a perseverança do povo e a competência das nossas companheiras e companheiros que estão no governo, pela primeira vez, essa questão da moradia tem deslanchado aqui na nossa cidade. Tem muito por fazer ainda e seguiremos firme, porque o nosso mandato é assim, com um pé aqui na Câmara e outro pé na caminhada do povo. Valeu.
1: Nosso vereador, fala de orador, vereador Carlinhos Mendes.

Boa noite a todos, vereadores aqui presentes, público aqui presente, rádio ouvintes, internautas. Ontem nós tivemos aí um dia intenso, né, de importantes reuniões que aconteceram. A gente teve aí às 18 horas a audiência pública que aconteceu aqui na Câmara Municipal de Ouro Preto, tratando da LDO, né, das leis de diretrizes orçamentárias, que é de suma importância a nossa presença, né? Nós temos aí o plano plurianual, que é responsável pelo planejamento do orçamento a ser gasto no ano de 2027, e as diretrizes orçamentárias que servem para orientar esses gastos, e os orçamentos anuais que serão executados. Então, a gente participou de um importante debate, com a presença aí da Miriam e do Getúlio da UFOP, que tiveram grande participação. E saímos dessa reunião já com uma outra reunião acontecendo às 19 horas no bairro Saramenha, que tratava de um diálogo entre a empresa ACETEC e a comunidade, né, que tinham, através da associação, várias demandas e várias situações a serem discutidas nessa reunião. E chegando a essa reunião, a gente teve uma reunião produtiva também, onde conseguimos debater com a empresa. E a empresa reconheceu as falhas, né, principalmente tratando do transporte dos resíduos dela até o Marzagão. E esse transporte via caminhões vem trazendo transtornos com relação ao derramamento de lama. A empresa reconheceu a situação e ficou de agir, né, corrigindo principalmente o tráfego de caminhões sem estar enlonado, caminhões com excesso de carga derramando na avenida, por mais que eles façam a corretiva lavando, a comunidade sentiu, né, que continua-se o material escoando pelas canaletas e, ao secar, a poeira sobe, causando transtorno. A empresa se comprometeu a resolver essas questões e manter um diálogo com a comunidade ao entorno da avenida, aí, que é os bairros Saramenha, Tavares, Vila Santa Isabel e Maria Soares. E assim, nessa reunião muito produtiva, nós tivemos uma importante questão a ser tratada, que é a tão sonhada alça viária no nosso bairro, né, que contempla os nossos quatro bairros aí. E nós tivemos aí já, junto com a associação, uma conversa com a empresa ACETEC, também com a empresa Nexo, e vamos envolver a empresa Hexágono e a Secretaria de Obras para a gente, já de posse de dois projetos dessa alça viária. Se eu não me engano, um projeto contempla 900 metros quadrados, aliás, 900 metros de extensão dessa alça viária, e um outro projeto que contempla 1.200 metros, que é 1,2 km de alça viária, que retiraria, assim, o fluxo de veículos pesados passando na MG-129 e, infelizmente, no nosso bairro Saramenha, falando aí da Avenida Américo René Janete. Então, essa reunião já está para ser marcada, para a gente estar discutindo essas alças viárias, que é de suma importância para todos nós, moradores de Saramenha, conseguirmos, assim, tirar esse fluxo pesado. E, infelizmente, o horário bateu também com uma importante reunião que aconteceu ontem em Lavras Novas, às 19 horas também, onde não consegui chegar a tempo, mas nós temos uma comissão formada, né, por mim, o Matheus Pacheco, o Renato Zoroastro e o Naécio, onde o Matheus Pacheco esteve presente representando a comissão. E uma das grandes importâncias dessa reunião

0: E uma das grandes importâncias dessa reunião é...
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0: Nós não conseguimos imaginar 180 viagens por dia passando em nossa avenida. E por isso, nós estamos juntos, teremos aí dia 29 de junho, na Assembleia Legislativa, uma audiência pública importantíssima, a qual a comissão vai estar presente para tratarmos da discussão das licenças desta mineração. A gente tem uma grande preocupação, não só com a questão minerária na nossa montanha do Tesoureiro, mas também no alto e intenso fluxo que tende a aumentar na Avenida América Nejanet. Eu gostaria de salientar, né, essa reunião que aconteceu ontem, que foi de suma importância, e justificar aqui a ausência pelo fato de estarmos aí em duas outras importantes reuniões acontecendo quase que simultaneamente, às 18 e às 19 horas, também aqui na Câmara e posteriormente no bairro Saramenha. Agradeço a todos pela compreensão e uma boa noite a todos. Obrigado.
2: Obrigado, vereador. Próximo orador, vereador Renato Soroastro. Ai, vereador, pensei que você ia retirar a fala hoje. Com a palavra, nosso primeiro secretário, vereador Renato Soroastro.
3: Obrigado, presidente. Mais uma vez, boa noite a todas e todos. Queria também registrar, igual o vereador Curuzu e o vereador Carlinhos comentaram, foi muito importante a audiência pública sobre a Lei de Diretrizes Orçamentárias, a LDO, que contou com a presença de professores e alunos do curso de administração pública da UFOP. Momento muito enriquecedor e que, inclusive, surgiram diversas ideias e possibilidades para que a gente possa divulgar mais essas leis orçamentárias. Uma delas é fruto da nossa indicação, que é justamente a criação de cartilhas educativas que possam explicar com linguagem acessível o que significa a lei orçamentária, a LDO e também o plano plurianual. Muito importante que a população conheça essas leis orçamentárias, porque o que compõe ela é justamente recursos vindos de impostos e melhorias para a nossa cidade. Então, essa é uma pauta que eu, vereador Curuzu, a gente já vem conversando, conversamos com Flávio Andrade, assessor aqui da casa, e a gente espera que num futuro bem próximo a gente consiga realizar esse projeto que pode atender tanto os alunos das escolas que vêm até a casa através do programa Cidadania na Prática, como projetos e visitas nas escolas do nosso município. Gostaria também de falar que o distrital vem chegando na sua reta final, né, na semifinal do distrital. Né, no domingo aconteceu os jogos entre Santos e Santa Luzia. Né, o Santos venceu o Santa Luzia nos pênaltis. Veteranos 3-0 no Santa Cruz, América 3-1 no União e Casa Branca 2-0 no Soares. Então, quatro times classificados aí para a semifinal: Santos, Veteranos, América e Casa Branca. Então, final de semana movimentado aí nos distritos da nossa cidade. Parabenizar também a Delegacia de Polícia Civil aqui da nossa cidade, na pessoa do Dr. Ricardo, junto a Jomara e toda a sua equipe, pela organização da primeira corrida da Delegacia da Polícia Civil aqui de Ouro Preto. Vale ressaltar que a corrida de rua está invadindo as ruas da nossa cidade. Então, recentemente, a gente esteve acompanhando e apoiando eventos como a Corrida pelo Ouro, a Corrida do Espetinho Resenha, a Corrida também da Polícia Civil, e em breve a gente pretende criar, em parceria com empresas e também com o Poder Executivo, um circuito de corridas de rua aqui na nossa cidade para que a gente possa integrar todas essas ações. Ontem, infelizmente, devido a alguns compromissos, eu não pude também, juntamente com o vereador Carlinhos, participar, né, desse momento tão importante em Lavras Novas, que falou sobre a mineração, né, o projeto Tesoureiro. Também gostaria de me manifestar contrário, né, porque Estive conversando no Parque do Itacolomi, vereador Messinho, até por muita coincidência, no sábado, conversei com a professora responsável lá pelo parque e nessa conversa surgiu o assunto da mineração e o quão ela pode ser prejudicial para a fauna, para a flora, para todo o ecossistema ali do Parque Estadual do Itacolomi. Como foi falado aqui anteriormente, ali é uma zona de amortecimento e vai prejudicar muito, né, o meio ambiente naquele local. Então, estive conversando com o vereador Matheus, né, para a próxima reunião, quinta-feira, será feito um documento aqui nessa casa, em conjunto, né, também com os vereadores Carlinhos e Naes, para que a gente busque informações, principalmente relacionadas a esse tema, que é muito importante e muito sensível. Muitas pessoas falam, você é contra? A gente tem que escolher o local adequado para minerar. Não pode minerar em qualquer lugar. Não pode prejudicar o meio ambiente, não pode prejudicar a fauna, a flora, os recursos hídricos. Isso deve e precisa ser respeitado. Existem outros locais que não têm essa questão de afetação, então que seja feita uma mineração responsável e sustentável. Mas da maneira como estão tentando fazer, nosso mandato já disse que é contrário. Quero agradecer a nossa assessora Luana, que participou dessa reunião e trouxe todas as notícias para a gente. E a gente espera que em breve, né, seja feita uma reunião, né, que foi solicitado do coletivo de Lavras Novas, juntamente com essa comissão, para que a gente possa trazer mais informações e verificar os desdobramentos dessa situação. Obrigado, presidente.
2: Obrigado, vereador Renato. Você falou do futebol, né? O nosso distrital, né, a todo vapor. Mas também gostaria de lembrar aqui do nosso jogo, do time da Câmara, né, que a gente fez lá no Morro Santana, quanto time de veterano do Morro Santana. Vereador Renato Soraz, vereador Cruzu, conseguiu jogar 15 segundos e contundiu. Eu acho que foi o jogador mais rápido que teve contusão no nosso...
4: 2 minutos.
2: No nosso Brasil. 15 segundos. Quando eu olhei em campo, cadê Renato? Já estava sentado no banco de reserva. 30 segundos. 15 para jogar e 15 segundos para sair de campo. Foi o jogador mais rápido em campo no Brasil. Mas quero que... Brincadeiras à parte, para o Renato... Agradecer, tendo a oportunidade de falar, agradecer ao time do Morro Santana pelo convite, né, os veteranos, da gente poder participar lá, jogar, fazer uma brincadeira saudável. Pena que o nosso vereador Renato Zoraz não pôde mostrar toda a sua habilidade, né, pela contusão, mas em breve ele vai estar conosco aí jogando. Dia 27 não vai conseguir lá no Santa Cruz, em Casabranca, jogar. Mas... Não, não vai fazer igual o Neymar, nós não temos esse preparo todo aqui para te fazer só tratar você igual o Neymar, não, para você estar apto ao jogo dia 27, não. Mas, brincadeiras à parte, também quero aqui parabenizar a Polícia Civil, na pessoa do Dr. Ricardo e toda a equipe, a vereadora Renato Soroas, todos que participaram dessa organização, desse evento, dessa corrida, estive lá presente. Foi uma adesão muito grande dos corredores, as pessoas participando. Então, fica aí mais um evento que foi criado e teve um sucesso dentro do nosso município de Ouro Preto, no centro de convenções. Então, parabéns a todos aí que teve essa ideia, junto com o doutor Ricardo, e conseguiram tirar do papel e colocar em prática. Pedir aos vereadores que façam registro da presença novamente para a gente fazer a nossa chamada final. Vereadores que registraram presença, vereador Vantuí, vereador Renato Soroas, vereador Messinho, vereador Luiz Gonzaga, vereador Luciano Barbosa, vereador Curuzu, vereador Carlinhos Mendes. Sob a proteção de Deus ao povo de Ouro Preto, declaro encerrada a 35ª reunião ordinária da Câmara Municipal de Ouro Preto. Tenho todos uma boa noite.
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4: Reais, o governo do Brasil vem adotando um modelo inédito que deve servir de referência.
6: São medidas especiais para assegurar proteção ambiental e reduzir o isolamento logístico da região.
7: Uma rodovia que representa um dos maiores desafios de infraestrutura do país, a BR-319, responsável por conectar o Amazonas ao restante do Brasil por via terrestre, recebe um novo modelo de gestão. A ideia é unir mobilidade, desenvolvimento e preservação da floresta. Em Brasília, representantes do governo do Brasil apresentaram as medidas especiais previstas. O plano prevê ações de proteção ambiental, monitoramento territorial, reforço da fiscalização e regularização de terras na área de influência da rodovia. A secretária executiva do Ministério do Meio Ambiente e Mudança do Clima, Ana Flávia de Sena Franco, explica que todo o trabalho feito pelo governo vai transformar a BR-319 em um modelo de desenvolvimento e preservação ambiental.
8: Nosso objetivo é fazer do processo de repavimentação da rodovia um modelo de gestão e controle ambiental com participação das comunidades, respeito aos saberes tradicionais, recuperação de área degradada, geração de emprego e renda para a população por meio do fortalecimento das cadeias da bioeconomia.
7: O plano prevê melhorias nos 877 quilômetros da BR-319. As medidas de proteção ambiental incluem a ampliação de áreas protegidas, ações de resgate da fauna e criação de estruturas de passagem para animais, além do reconhecimento e demarcação de terras indígenas e ações de regularização fundiária. Entre as medidas de infraestrutura estão a substituição de 52 pontes de madeira e a manutenção permanente da rodovia. A previsão é implantar também sistemas de monitoramento com implantação de portais de fiscalização, brigadas de combate a incêndios e bases integradas de órgãos públicos. Para o diretor-presidente da InfraSA, Jorge Bastos, trata-se de um modelo inovador e único no mundo.
9: É uma coisa inovadora, não tem nada igual no mundo. É de suma importância, não só para o Brasil, mas para o mundo inteiro, a gente mostrar como pode ser sustentável uma rodovia dentro da selva amazônica.
7: O modelo prevê um contrato único de 20 anos, renovável por mais 15. A assinatura do contrato deve acontecer em dezembro de 2027. A expectativa é transformar a BR-319 em referência de integração regional, com proteção da Amazônia e presença permanente do poder público na região. Reportagem Pablo Mundim.
4: Move Brasil foi criado pelo governo federal para estimular a troca da frota brasileira por veículos mais modernos, eficientes, seguros e menos poluentes.
6: Inicialmente, o programa teve foco em caminhões e ônibus, que nós falamos aqui na Voz do Brasil.
4: Na última sexta-feira, foi lançada a versão voltada para ajudar entregadores a comprarem novas motos, bicicletas elétricas e veículos semelhantes.
6: Hoje nós vamos falar do Move Brasil voltado para taxistas e motoristas de aplicativos.
4: A partir dessa sexta-feira, eles poderão solicitar o financiamento de novos veículos junto a instituições financeiras. Luciana Colares de Holanda explica.
10: Juros abaixo da metade dos valores encontrados no mercado e melhores prazos para pagar. Esses são os benefícios que o programa Move Aplicativos oferece para taxistas e motoristas de aplicativos adquirirem veículos novos. As condições especiais de financiamento valem para carros de até R$150 mil e que atendam critérios de sustentabilidade, como os flex, híbridos e elétricos. O Wallace Moreira, secretário de Desenvolvimento Industrial, Inovação, Comércio e Serviços, detalha as vantagens do programa.
11: Para além de proporcionar a possibilidade de renovação de frota, de descarbonização, ela também dá ao trabalhador melhores condições de trabalho, de vida e de adquirir uma propriedade a uma taxa de juros que está abaixo da metade do mercado. A taxa de juros hoje de mercado gira em torno entre 24% e 28%, dependendo do perfil. Hoje, essa taxa de juros é de 12,5% para homem e 11,5% para as mulheres.
10: Uma pesquisa do IBGE, divulgada no ano passado, mostra que quase 2 milhões de pessoas trabalhavam como motoristas de automóvel no Brasil em 2024. Para Simone Almeida, motorista de aplicativo há quase 10 anos. Não fosse por essas condições facilitadas de pagamento, seria impossível trocar de carro.
12: Hoje, nas condições atuais, sem o programa Move Brasil, a gente não consegue adquirir esse veículo para ter um rendimento melhor. E é conforto também do passageiro. O passageiro entra ali e quanto mais estrelas você tem, quanto mais bem avaliado você é, mas você recebe corridas pelas plataformas.
10: Em maio, o presidente Lula assinou uma medida provisória que destina até 30 bilhões de reais para o programa. Podem participar motoristas de aplicativos com cadastro ativo há pelo menos 12 meses que tenham realizado ao menos 100 corridas nesse período na mesma plataforma, além de taxistas em atividade. Para participar, é só acessar a plataforma oficial gov.br/movebrasil e autorizar o uso dos dados necessários para análise de elegibilidade. E ainda esta semana, a partir de 19 de junho, os motoristas habilitados poderão escolher veículos e procurar uma instituição financeira credenciada para solicitar o financiamento. Reportagem Luciana Colares de Holanda.
6: Doenças do pulmão, do coração, maior incidência de câncer.
4: A lista de prejuízos na saúde é grande para quem fuma.
6: Segundo a Organização Mundial da Saúde, o tabaco mata mais de 8 milhões de pessoas no mundo por ano.
4: O SUS oferece todo o tratamento de graça para quem deseja parar de fumar. E a busca por ele tem crescido nos últimos anos.
13: O servidor público Frederico Pereira fuma há mais de 30 anos. Ele está em tratamento no Hospital Universitário de Brasília por causa da bronquite e do início de um enfisema pulmonar. E fala sobre a dificuldade que é abandonar o cigarro.
14: Não desisti ainda dessa luta e dessa tarefa, até porque é uma necessidade de saúde.
13: Parar de fumar vai muito além de abandonar um hábito. A dependência da nicotina provoca sintomas físicos e emocionais que podem dificultar o processo. Por isso, muitas vezes é necessário acompanhamento médico. O Sistema Único de Saúde oferece tratamento completo para quem deseja parar de fumar. A chefe de controle do tabagismo do Instituto Nacional de Câncer, INCA, Maria José Giongo, detalha esse atendimento.
15: Então, essa pessoa ela vai ser acolhida na unidade de saúde, né? Esse tratamento ele pode ser individual ou em grupo, caso seja necessário que essa pessoa, que esse cidadão, se utilize de medicamentos para auxiliá-lo no processo de cessação, então ele vai receber esse medicamento também de forma gratuita. Então, as equipes das unidades de saúde dispõem de uma equipe ali multiprofissional que vai dar toda assistência para a pessoa que deseja parar de fumar.
13: E a procura por tratamento tem crescido. A distribuição de remédios no SUS aumentou 138% entre 2022 e 2025. Foram 19 milhões de medicamentos entregues em 2022, número que saltou para 46 milhões no ano passado. Além do medicamento bupropiona, o SUS oferece também outras opções que ajudam a parar de fumar, como goma de mascar e adesivos de nicotina. Um apoio importante para combater um hábito que traz consequências sérias para a saúde. No Brasil, 477 pessoas morrem a cada dia por causa do tabagismo. O professor e pneumologista do Hospital Universitário de Brasília, Ricardo Martins, fala sobre os malefícios do cigarro.
16: O cigarro é a principal causa evitável de doença no mundo. No campo das doenças respiratórias, são as doenças do tipo bronquite, enfisema, câncer de pulmão, que nos preocupa bastante, né? E doenças também da área do coração, né?
13: Quem deseja parar de fumar pode procurar uma unidade básica de saúde e verificar onde o tratamento é oferecido em seu município. Reportagem Márcia Fernandes.
6: Atenção, estudantes que já se inscreveram no Exame Nacional do Ensino Médio e ainda não realizaram o pagamento da taxa de inscrição.
4: Os candidatos não isentos devem pagar o valor de R$ 85,00 até amanhã. Sem ela, a inscrição não é válida.
6: O Enem é a principal porta de entrada para o ensino superior no Brasil.
4: O exame é válido para ingresso em universidades por meio do Sisu, ProUni e Fies e também em faculdades no exterior.
17: Termina nesta quarta-feira, 17 de junho, o prazo para pagamento da taxa de inscrição do exame. O valor é de R$ 85,00 e pode ser pago por boleto, PIX, cartão de crédito ou débito em conta, conforme a instituição financeira. Não precisam pagar a taxa os estudantes que tiveram a isenção aprovada pelo Instituto Nacional de Estudos e Pesquisas Educacionais, Anísio Teixeira, o INEP, como alunos do terceiro ano do ensino médio da rede pública, participantes do programa PED Meia e pessoas inscritas no Cadastro Único que atendam aos critérios do edital. Os candidatos que solicitaram atendimento especializado vão poder consultar o resultado do pedido a partir de 26 de junho na página do participante. Acesse em enem.inep.gov.br/participante. Com redação de Lucília Araújo, Dilson Santa Fé, para a Voz do Brasil.
6: Avanço na inclusão educacional de estudantes com deficiência beneficiários do benefício de prestação continuada.
4: O BPC registrou o maior índice de sua história de crianças e adolescentes entre 0 e 18 anos matriculados, 83% em 2024.
6: Em 2008, apenas 21% dos beneficiários estavam matriculados.
18: Mãe de dois filhos, a Raimunda de Oliveira Souza, conta que trabalhava como doméstica para pagar as contas de casa, até que em 2018 viu sua vida mudar após o filho mais novo, Davi, com então 7 anos, ser diagnosticado com transtorno do espectro autista.
19: Ele, quando na idade de criança, né, de creche, né, que ele foi de creche, eu comecei a perceber alguns detalhes que eu achava diferente, assim, diferenciada das outras crianças, né? Aí, quando chegou no período dele ir para a escola normal, no ensino fundamental, né? Logo no primeiro ano, a professora já me chamou para conversar. Falou só, o Davi, ele é assim, é dessa forma, então é melhor você procurar um médico, né? Fazer uns testes, né? Uma consulta. Né?
18: O diagnóstico significou apenas o início de uma batalha solitária para Raimunda, que passou a dedicar todo o seu tempo ao tratamento do filho. Sem muita escolha, ela conta que teve que deixar o emprego remunerado e recorreu ao benefício de prestação continuada. Desde 2022, o BPC, no valor de um salário mínimo por mês, serve para cobrir gastos com medicamentos, alimentação e escola. O estudo, ela garante, é um item indispensável na rotina.
19: Tira notas razoáveis, mais para boa, né? Porque tem a mãe aqui que fica no pé, né? Ensinando da maneira que eu posso, que eu também não tenho também laço e estudo, mas eu faço o que eu posso, né? E educadora social, que também eu sempre corro atrás, eu cobro na escola, eu sou aquela mãe mesmo que cobra. Se eu estou vendo que está alguma coisa errada, eu vou lá na escola, converso, eu sei das minhas obrigações, eu sei dos direitos que ele tem, então eu vou atrás.
18: E não é só a Raimunda que se preocupa com a educação do filho. Em 2024, o benefício de prestação continuada registrou o maior índice da história de crianças e adolescentes beneficiários matriculados. Dos mais de 870 mil beneficiários, 83% estavam na escola. Em 2008, eram apenas 21%. Os dados são do Ministério do Desenvolvimento e Assistência Social, Família e Combate à Fome. Para João Paulo Santos, consultor jurídico do Ministério, o resultado mostra o compromisso do governo em ampliar o acesso à educação e reforçar o acompanhamento permanente da política pública.
20: O BPC na escola é um serviço específico do SUAS, do Sistema Único de Assistência Social, que passa a auxiliar, a tentar colocar todos os beneficiários do BPC em idade escolar, ou seja, pessoas com deficiência, né? Não são idosos, são pessoas com deficiência, jovens e crianças, na escola, frequência escolar para essas pessoas, que é um processo de inclusão que não é fácil, né? Um processo de inclusão que precisa ser realizado no cotidiano.
18: Mais de 6 milhões e 500 mil pessoas recebem hoje o benefício de prestação continuada. Desse total, aproximadamente 58% são pessoas com deficiência e 42% são idosos. São beneficiários aqueles em famílias com renda igual ou menor que 1/4 do salário mínimo por pessoa, ou R$ 379,50 por mês. Reportagem Gabriela Noronha.
4: Junho é o mês das festas juninas e as autoridades acendem um alerta para uma prática que, além de perigosa, é ilegal.
6: Soltar balão é crime ambiental no Brasil, com pena de até 3 anos de prisão, além de multas.
4: A prática é um perigo real. Provoca incêndios em florestas e casas e causa apagões nas redes elétricas. E pode prejudicar também o voo de aviões.
0: Nesta época do ano, a soltura ilegal de balões triplica, segundo a Força Aérea Brasileira. Entre 2019 e 2024, foram quase 4.500 ocorrências em todo o país. E para identificar os culpados, o tenente Tauan faz um apelo para a população.
21: A gente acredita que por meio da conscientização da população e a partir da não soltura e nenhum incentivo e a divulgação dessa prática na internet, o compartilhamento dessas atividades também por WhatsApp. A gente imagina que com a contribuição da população, a gente reduzirá o risco dessa recorrência e preservará, portanto, a segurança de todos.
0: Esta prática é crime, previsto na Lei 9.605 de 1998, com pena de 1 a 3 anos de detenção e multa, além de crime ambiental, pelo potencial de causar incêndios e destruição.
4: Ana Gabriela Salles, para a Voz do Brasil.
6: A Caixa Econômica Federal começa amanhã a fazer os pagamentos do Bolsa Família deste mês.
4: Essa semana serão pagos os beneficiários com o NIS final 1, 2 e 3, na quarta, quinta e sexta-feira.
6: Ao longo da semana que vem, serão feitos os pagamentos para os beneficiários com os números finais de 4 a 8.
4: E nos dias 29 e 30 de junho, os pagamentos para quem tem NIS final 9 e 0.
6: Para beneficiários de municípios que tiveram situação de emergência ou calamidade declarada, o pagamento será feito integralmente amanhã, independente do número do NIS.
4: Ao todo, cerca de 19 milhões e 300 mil famílias recebem o Bolsa Família.
6: O comércio varejista do país continua em ritmo de crescimento no mês de abril na comparação anual.
4: Segundo dados do IBGE, as vendas registraram alta de 1% em relação ao mesmo período do ano passado.
6: E o resultado positivo se estende para o acumulado do ano, que soma avanço de 2%.
22: O comércio varejista brasileiro mantém trajetória positiva em 2026, com crescimento de 2% no acumulado do ano e alta de 1,5% nos últimos 12 meses. Os dados do Instituto Brasileiro de Geografia e Estatística, o IBGE, mostram que, apesar de uma redução de 1,5% nas vendas em abril, na comparação com março, o setor avançou 1% frente a abril de 2025. Entre os destaques positivos estão os segmentos de equipamentos e materiais para escritório, informática e comunicação, que cresceram 6,5% em relação a abril do ano passado. Artigos farmacêuticos, médicos, ortopédicos e de perfumaria, com alta de 4,5%. Móveis e eletrodomésticos, com aumento de 2,6%. Combustíveis e lubrificantes, com 1,6%. E supermercados, alimentos, bebidas e fumo, com crescimento de 0,9%. O comércio varejista ampliado, que inclui veículos, materiais de construção e atacado especializado de alimentos, também apresentou resultado positivo na comparação anual, com alta de 1,4% em abril. No acumulado de 2026, o segmento registra crescimento de 1,8%. O desempenho positivo alcançou diversas regiões do país. Na comparação com abril de 2025, 20 das 27 unidades da federação registraram um aumento nas vendas do varejo, com destaque para Pernambuco, Tocantins e Distrito Federal. Os números indicam avanço em áreas importantes da economia, com setores de consumo essencial e de bens duráveis contribuindo para a manutenção do crescimento do comércio brasileiro. Claudimário Carvalho, para a Voz do Brasil.
4: E essas foram as notícias do Governo do Brasil.
6: Uma realização da Secretaria de Comunicação Social da Presidência da República.
4: Com produção da empresa Brasil de Comunicação.
6: Fique agora com as notícias do Poder Judiciário e do Congresso Nacional. Boa noite.
4: Boa noite para você e até amanhã.
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2: Primeira turma do STF condena Eduardo Bolsonaro por tentativa de interferência em julgamento sobre golpe de Estado. STJ decide que espólio e herdeiros de aposentado com doença grave podem pedir restituição do imposto de renda pago indevidamente. Justiça do Trabalho e órgãos parceiros organizam atendimento a comunidades indígenas no Amapá. Boa noite, eu sou Walter Lima. Por unanimidade, a primeira turma do STF condenou Eduardo Bolsonaro pelo crime de coação no curso do processo. A acusação sustentou que ele teria atuado junto a autoridades norte-americanas para pressionar ministros do STF e influenciar o julgamento de ações envolvendo o pai dele, o ex-presidente Jair Bolsonaro. O relator do caso, ministro Alexandre de Moraes, entendeu que houve tentativa de constranger a atuação da corte por meio de sanções e pressões internacionais. Eduardo Bolsonaro foi condenado a 40 anos e dois, ou seja, foi condenado a 4 anos e 2 meses de prisão no semiaberto, mais 50 dias multa. Se aposentado com doença grave não foi isento de imposto de renda e pagou mais do que deveria após a morte dele, tanto o espólio como os herdeiros podem pedir na justiça a devolução do valor pago indevidamente. Esse entendimento é do STJ. Fátima Uchoa.
3: O espólio de uma aposentada com câncer de mama buscou o reconhecimento da isenção de imposto de renda prevista em lei e a restituição dos valores descontados indevidamente da aposentadoria dela. A Justiça do Rio Grande do Sul extinguiu o processo sem resolução do mérito. Já o relator na segunda turma do STJ, ministro Teodoro Silva Santos, considerou que, embora a isenção por doença grave tenha natureza pessoal, a restituição possui caráter patrimonial e pode ser transmitida aos herdeiros. Assim, um colegiado determinou que os autos retornassem ao Tribunal Estadual para prosseguimento do julgamento da apelação sobre o pedido de restituição.
2: Justiça do Trabalho e órgãos parceiros organizam últimos detalhes para começar o atendimento a comunidades indígenas no Amapá. Rafael Silva.
5: Começam amanhã os serviços levados pela 4ª Itinerância Cidadania aqui com você, a Aldeia Manga, no município de Oiapoque, extremo norte do estado. Desde domingo, equipes da Justiça do Trabalho e de órgãos parceiros se organizam na região. Hoje estão sendo montadas as estruturas e revisados os últimos detalhes para atendimentos sobre questões trabalhistas e previdenciárias, serviços de saúde, regularização de documentos e muito mais. E tudo isso de graça para os moradores da região.
2: O TSE recebeu representantes da Confederação Nacional do Comércio de Bens, Serviços e Turismo para inspecionar os códigos-fonte da urna eletrônica e dos sistemas eleitorais. É a terceira instituição fiscalizadora a visitar o TSE. Fábio Ruas.
24: O representante da Confederação Nacional do Comércio foi recebido pela equipe da Secretaria de Tecnologia da Informação do TSE. Os técnicos do tribunal tiraram dúvidas e abriram o código-fonte para a vistoria. Yuri Cavalcante, especialista em tecnologia da informação da CNC, elogiou a iniciativa do TSE de realizar o ciclo de transparência das eleições 2026. Já fizeram a vistoria o Partido União Brasil e o Senado Federal.
2: Ministérios Públicos Federal e de São Paulo pedem a anulação de nova licença do pré-sal por risco de agravamento da crise climática. Estima-se que a extração e o uso dos combustíveis fósseis resultem no lançamento de mais de 3 bilhões e 800 milhões de toneladas de gás carbônico na atmosfera. Vanessa Pereira.
25: A nova licença corresponde à etapa 4 do pré-sal, a nova fase de exploração de óleo e gás natural na Bacia de Santos, em São Paulo, prevista para começar entre 2026 e 2032. O objetivo da ação é que a licença

0: 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Boa noite.
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2: Está no ar o Jornal do Senado.
3: Eu sou Paula Groba.
4: E eu sou Humberto Pinheiro.
3: E estes são os destaques de hoje do Jornal do Senado, que começa agora.
4: Senado aprova projeto que reconhece pós-graduação como formação continuada de professores.
3: Avança a proposta que acaba com soltura automática de presos por atraso na revisão de prisões preventivas.
4: Aprovada a criação da Universidade Federal do Esporte.
3: Boa noite.
4: Boa noite.
3: Cursos de especialização, mestrado e doutorado poderão passar a contar oficialmente como formação continuada dos professores da educação básica pública.
4: O plenário aprovou um projeto que atualiza a Lei de Diretrizes e Bases da Educação para reconhecer essas qualificações como parte do aperfeiçoamento profissional dos educadores. Repórter Douglas Castilho.
5: Estão amparados pela proposta as especializações e também as pós-graduações, como mestrado e de doutorado, inclusive com a garantia de licença remunerada, já prevista na Lei de Diretrizes e Bases da Educação, sem a criação de novos gastos para o Estado. A relatora da proposta, a senadora professora Dorinha Seabra, do União do Tocantins, ressaltou a importância da proposta.
6: Trata-se de reconhecer que o professor não é apenas receptor de conhecimento produzido pela academia, mas ele também é agente capaz de produzir saberes a partir da sua experiência profissional.
5: A pesquisadora Flávia Monteiro, professora da Faculdade de Educação da Universidade Federal Fluminense, reforçou o papel e a necessidade da formação continuada na área da educação.
7: Isso representa um avanço e fortalece também a compreensão de que a formação de professores ela deve ocorrer ao longo de toda a carreira.
5: O Plano Nacional de Educação, que é o principal instrumento de planejamento estratégico da educação no Brasil, estabeleceu a meta de que até 2034, 70% dos professores da rede pública tenham alcançado o nível de pós-graduação. A proposta vai à sanção presidencial.
3: O presidente do Senado Federal, Davi Alcolumbre, negou ter recebido 30 milhões de dólares do dono do Banco Master, Daniel Vorcaro, por meio de uma conta no exterior, ao repudiar a informação publicada em reportagem na última semana pela revista Veja. O parlamentar disse que as acusações são falsas e declarou que a situação representa não apenas um ataque pessoal, mas atinge também a imagem institucional do Poder Legislativo.
4: Davi Alcolumbre ainda defendeu a apuração da origem das informações divulgadas e afirmou que adotará todas as medidas legais e judiciais para esclarecer o caso. O senador enfatizou que não aceitará tentativas de intimidação ou constrangimento e criticou a divulgação de acusações sem provas.
8: Não podemos permitir que isso se torne uma prática normal no nosso país. Não podemos admitir que autoridades públicas, instituições ou qualquer cidadão sejam desmoralizados com base em fatos inventados e acusações absolutamente sem nenhuma prova.
3: Um atraso da justiça deve ser suficiente para colocar um preso em liberdade? Essa é a discussão por trás de um projeto aprovado pela Comissão de Segurança Pública do Senado.
4: A proposta acaba com a possibilidade de soltura automática quando houver demora na revisão periódica da prisão preventiva. O texto, que segue o entendimento dos tribunais superiores, ainda será analisado pela Comissão de Constituição e Justiça. Repórter Bruno Lourenço.
9: A Comissão de Segurança Pública analisou três projetos de lei que tratavam de regra que considerava ilegal a prisão preventiva caso o juiz não revisasse a necessidade da medida a cada 90 dias. A redação aprovada determina que o atraso na revisão não gera liberdade automática. Antes de qualquer decisão, o Ministério Público deverá ser obrigatoriamente ouvido e o ônus de pedir a reavaliação passará a ser da parte interessada, como explicou o relator, senador Fabiano Contarato, do PT do Espírito Santo.
10: Concordamos que uma vez tivesse decorrido o prazo para a reavaliação da prisão, se mostra adequada e necessária a prévia oitiva do Ministério Público sobre a manutenção da medida ou a soltura do preso, uma vez que essa previsão prestigia o princípio acusatório que orienta o processo penal.
9: Senador Sérgio

0: Moro, do PL do Paraná, lembrou que a soltura automática não constava no texto original do pacote anticrime enviado por ele quando era ministro da Justiça, tendo sido incluída durante a votação na Câmara dos Deputados.
1: Aí isso foi enxertado pro lobby pró-crime, infelizmente, de alguns parlamentares lá na Câmara dos Deputados. E foi aprovada essa aberração que sugere que a prisão caia automaticamente, que é o sonho dos vorcaros da vida, inclusive.
0: O projeto aprovado também amplia para 180 dias o prazo de revisão nos casos em que o preso já tenha sido condenado em primeira instância. O relator justificou que a medida é razoável diante da estrutura enxuta e da falta de capilaridade dos tribunais de segunda instância.
2: E o senador Sérgio Moro, do PL do Paraná, defendeu o endurecimento das leis de combate ao crime organizado ao afirmar que propostas nessa área têm enfrentado resistência do governo federal. Segundo ele, medidas como o fim das saídas temporárias de presos e o projeto antifacção avançaram graças à atuação da oposição no Congresso.
3: Moro também comentou a decisão dos Estados Unidos de classificar o PCC e o Comando Vermelho como organizações terroristas. Na avaliação do senador, a medida pode dificultar a lavagem de dinheiro e o financiamento internacional das facções.
4: É claro que essa designação feita pelos Estados Unidos não resolve todos os problemas. É claro que a tarefa de combater essas organizações é do Brasil, mas é evidente que essa ação do governo norte-americano facilita o nosso trabalho a nível internacional.
2: Já o senador Camilo Santana, do PT do Ceará, defendeu a aprovação da PEC da Segurança Pública pelo Senado. A proposta prevê maior integração entre União, estados, municípios e Distrito Federal no combate à criminalidade, com o compartilhamento de informações, uso de tecnologia e ações conjuntas contra o crime organizado.
3: Segundo o parlamentar, a medida fortalece o Sistema Único de Segurança Pública e a cooperação entre as forças policiais. O texto já foi aprovado pela Câmara dos Deputados e aguarda análise do Senado.
5: Porque o crime ele ultrapassou as fronteiras dos estados. Portanto, precisa ter uma coordenação nacional integrada nas informações, na inteligência, na cooperação. E essa PEC da segurança vai permitir que a gente possa dar o avanço necessário que o Brasil precisa em relação a esse tema que aflige a população, que aterroriza a população brasileira.
2: O esporte pode ganhar uma universidade dedicada à formação de profissionais e ao desenvolvimento de políticas públicas para o setor.
3: Os senadores aprovaram uma proposta que cria a Universidade Federal do Esporte. A nova instituição terá como missão produzir conhecimento, qualificar gestores e profissionais e contribuir para o fortalecimento das ações esportivas no país. Os detalhes com Pedro Pincer.
6: Com futura sede em Brasília, a Universidade Federal do Esporte terá entre as finalidades a formação de recursos humanos de excelência, com competências e habilidades para a gestão de políticas públicas de esporte e o incentivo à produção de conhecimento científico e tecnológico aplicado à gestão do esporte e ao treinamento de alto rendimento. Ex-ministro da Educação, o senador Camilo Santana, do PT do Ceará, ressaltou a importância da criação da instituição.
5: O Brasil é uma potência esportiva. Somos um país de talentos extraordinários, mas ainda convivemos com a carência de profissionais qualificados na ciência do esporte, na gestão esportiva, no treinamento de atletas, no paradesporto e nas políticas públicas voltadas à inclusão pelo esporte. A Universidade Federal do Esporte nasce com o potencial de ajudar a preencher esse vazio histórico.
6: Os recursos financeiros para a implantação e manutenção da universidade virão do Orçamento Geral da União, com a possibilidade de auxílios e subvenções por entidades públicas e particulares. O texto segue agora para a sanção presidencial.
2: E o Senado homenageou 3 pessoas e instituições dedicadas ao cuidado dos mais vulneráveis. Na segunda edição da Comenda Santa Dulce dos Pobres, foram reconhecidos o Instituto da Primeira Infância e Pred de Fortaleza, que atende mais de 4 mil crianças, a religiosa Maria Nilda Cavalcante Rangel e Jorge Eduardo Deister, coordenador da Vila do Pequenino Jesus, em Brasília.
3: Autor da proposta que criou a premiação, o senador Eduardo Girão, do Novo do Ceará, afirmou que a comenda dá visibilidade a exemplos concretos de solidariedade e serviço ao próximo. A comenda Santa Dulce dos Pobres foi criada em 2020 e é concedida anualmente a pessoas e instituições que prestam serviços relevantes na área social da saúde. edição de Paula Groba e trabalhos técnicos de Eliseu Caires. O Jornal do Senado fica por aqui. Acompanhe agora as notícias da Câmara dos Deputados. Boa noite.
2: Boa noite e até amanhã.
7: Jornal Câmara dos Deputados. Plenário pode aumentar proteção de mulheres contra violência política.
8: Câmara aprova punição para má-fé em processos de violência doméstica.
7: Parlamentares analisam políticas públicas de apoio para a população idosa.
8: Boa noite. Maria do Rosário, do PT do Rio Grande do Sul, elogia o lançamento da Rede Nacional de Proteção e Defesa dos Direitos Humanos da Pessoa Idosa. Segundo a deputada, a medida busca ampliar a dignidade e combater a violência exercida contra a parcela da população que mais cresce no país.
7: Maria do Rosário reforça ainda a necessidade de o Parlamento aprovar medidas focadas no fortalecimento da Política Nacional de Cuidados, na criação de um auxílio financeiro para cuidadores de idosos do BPC e na aprovação da Convenção Internacional sobre o envelhecimento humano.
8: Ranieri Paulino, do Republicanos da Paraíba, chama atenção para o crescimento dos casos de violência contra idosos e defende o fortalecimento das políticas de proteção e cuidado. Ele pede garantia de dignidade e segurança às pessoas em situação de maior vulnerabilidade.
7: Ranieri Paulino ainda destaca a necessidade de ampliar o acesso aos serviços destinados às pessoas com deficiência no interior da Paraíba. Para ele, a descentralização desses atendimentos é fundamental para promover inclusão e assegurar direitos a população que vive fora dos grandes centros.
8: José Ayrton Félix Cirilo, do PT do Ceará, defende mais investimentos em políticas de cuidado e proteção para crianças e adolescentes. O deputado afirma que a falta de atenção, presença e apoio familiar pode comprometer o desenvolvimento integral desde a infância.
7: José Ayrton Félix Cirilo aponta que o orçamento federal ampliou a participação dos recursos destinados a crianças e adolescentes nos últimos anos, mas ainda precisa avançar em áreas como educação, saúde, assistência social, segurança alimentar e proteção de direitos.
9: Votação.
8: Punição para quem agir de má fé durante processos de violência doméstica ou familiar contra a mulher é aprovada na Câmara. Confira os detalhes na reportagem de Sofia Peçanha.
10: A Câmara dos Deputados aprovou o projeto que autoriza os juizados de violência doméstica e familiar contra a mulher a aplicar punições para quem agir de má fé. A proposta, de autoria da deputada Flávia Moraes, foi aprovada pelas Comissões de Defesa dos Direitos da Mulher e de Constituição e Justiça. A medida altera a Lei Maria da Penha, com o objetivo de aplicar sanções para quem agir com deslealdade no curso do processo, invenção ou distorção de fatos propositalmente e tentativa de prejudicar outra pessoa injustamente são algumas condutas ilegais. A deputada Laura Carneiro, do PSD do Rio de Janeiro, relatora na Comissão de Constituição e Justiça, explicou.
11: A má-fé não ocorre pela simples inexistência de condenação ou falta de prova, mas é caracterizada quando a parte ofensora ou ofendida deliberadamente tenta desrespeitar a justiça utilizando-se de instrumentos ilegais.
10: Pelo texto aprovado, se o juiz entender que alguém agiu de má-fé, essa pessoa pode ser punida com multa de até 10 salários mínimos. Durante a votação na Comissão da Mulher, a relatora da proposta, a deputada Silvia Cristina, do PP de Rondônia, concordou que a medida contribui para o bom andamento dos processos e da proteção às mulheres.
12: Consideramos, pois, que tais aperfeiçoamentos ajudarão a evitar excessos e abusos das partes, conferindo maior credibilidade à Lei Maria da Penha e maior prestígio à verdade real, ampliando a proteção de todas nós, mulheres brasileiras.
10: Os danos processuais já estão previstos no Código de Processo Civil e ocorrem quando uma das partes, autor ou réu, não age de forma correta. Para essas condutas, o Código prevê penas como multa e indenização à parte contrária pelos prejuízos que sofreu. Agora, o projeto que aplica punições para quem agir de má fé em casos de violência doméstica e familiar contra a mulher segue para análise do Senado. Da Rádio Câmara de Brasília, Sofia Peçanha.
9: Agricultura.
7: Heitor Chu, do PSD do Rio Grande do Sul, comemora a formatura da primeira turma do projeto Conexão Mulher em Santa Cruz do Sul. A iniciativa reuniu 48 agricultores familiares em atividades voltadas à formação de lideranças femininas e ao fortalecimento da atuação das mulheres no meio rural.
8: Segundo Heitor Chu, o projeto ofereceu capacitação em áreas como cooperativismo, educação financeira e políticas públicas. Para ele, a qualificação e o incentivo à participação feminina contribuem para o desenvolvimento das propriedades rurais das famílias. famílias e das comunidades.
7: Anderson Pinto, do União do Pará, critica operações de fiscalização ambiental realizadas por órgãos federais no estado. De acordo com o parlamentar, pendências fundiárias e burocracia atrapalham os produtores rurais, que, segundo ele, sofrem com a insegurança jurídica.
8: Anderson Pinto defende a ampliação das ações de regularização fundiária e ambiental na Amazônia. Ele argumenta que a definição das propriedades pode reduzir conflitos, garantir segurança jurídica e contribuir para a preservação ambiental e o desenvolvimento da região.
9: Desenvolvimento regional.
7: Ricardo Maia, do MDB, destaca a assinatura de mais de 2 bilhões de reais em convênios entre o governo da Bahia e os municípios para execução de obras. Segundo ele, os recursos serão destinados a áreas como pavimentação, saúde, educação e recuperação de estradas.
8: Ricardo Maia afirma que a transferência de recursos e a realização de convênios fortalecem o municipalismo e ampliam a capacidade de investimento das prefeituras. Ele sustenta que a execução de obras contribui para levar desenvolvimento à população do interior baiano.
7: Pompeu de Matos, do PDT, defende o avanço de investimentos da indústria da celulose no Rio Grande do Sul, com previsão de 27 bilhões de reais. Ele afirma que o empreendimento pode gerar 12 mil empregos, fortalecendo a economia de Barra do Ribeiro, Guaíba, Tapes, Camaquã e Charqueadas.
8: Pompeu de Matos cobra equilíbrio no licenciamento ambiental para que exigências técnicas não impeçam a realização da obra. Ele acredita que o desenvolvimento econômico e proteção ambiental podem caminhar juntos, desde que os órgãos responsáveis adotem critérios razoáveis.
7: Eduardo Veloso, do Solidariedade, lamenta que, em vez de comemorar os 64 anos de emancipação do Acre, seu discurso seja para denunciar o isolamento e o descaso do governo federal com o estado. Ele cita as estradas intransitáveis e a pobreza da população, que segue sem apoio para crescer.
8: Segundo Eduardo Veloso, o estado já respondeu por 30% do PIB nacional durante o ciclo da borracha e hoje sofre com as restrições ambientais. Ele defende a abertura de uma rota ligando o Acre ao Peru para encurtar o caminho das exportações brasileiras rumo ao mercado asiático.
7: Homero Rodrigues, do Podemos, homenageia os 100 anos de nascimento de José Carlos da Silva Júnior, apontado como referência empresarial e pública na Paraíba. Ele afirma que o legado do empresário inspira novas gerações pelo compromisso com o desenvolvimento do estado.
9: Habitação.
8: Charles Fernandes, do PSD da Bahia, comemora a destinação de moradias do programa Minha Casa Minha Vida para Guanambi e cidades vizinhas. Entre os municípios atendidos, ele destaca Pindaí, Malhada, Piripá, Feira da Mata, Ibiaçucê, Sebastião Laranjeiras e Condeúba.
7: Charles Fernandes ressalta que levou ao governo federal a demanda por unidades habitacionais em cidades que ainda não tinham sido contempladas. O deputado assinala que a expansão do programa para cidades do interior contribui para a redução das desigualdades regionais.
9: Economia.
8: Luiz Lima, do Novo do Rio de Janeiro, alega que o Brasil atravessa uma crise econômica marcada pelo aumento do custo de vida, pela alta dos juros e pelo crescimento do endividamento das famílias. Ele afirma que a perda do poder de compra tem afetado diretamente o cotidiano dos brasileiros.
7: Luiz Lima também critica medidas relacionadas às mudanças na jornada de trabalho e argumenta que elas podem ampliar a informalidade. Para ele, o debate econômico deve priorizar ações voltadas à geração de empregos e à recuperação da atividade produtiva.
8: Paulo Guedes, do PT de Minas Gerais, rebate críticas da oposição à política econômica do governo federal. O deputado explica que a taxa básica de juros é definida pelo Banco Central e reforça que o executivo defende a redução dos juros.
7: Paulo Guedes cita indicadores econômicos e sociais para sustentar a avaliação positiva do governo. Segundo ele, o país registra queda do desemprego, retomada de obras públicas, ampliação de programas sociais e aumento dos investimentos em educação e infraestrutura.
9: Meio ambiente.
8: Os deputados aprovaram proposta que inclui abrigos de animais entre os locais de cumprimento da pena de serviços comunitários. O repórter José Carlos Oliveira explica como será a medida.
13: A Câmara dos Deputados aprovou o projeto de lei que inclui os abrigos de proteção animal entre os locais onde poderá ser cumprida a pena de prestação de serviços à comunidade. Esse tipo de punição é previsto no Código Penal como alternativa à prisão para condenações inferiores a 4 anos em crimes de menor impacto, como explica a relatora do texto na Comissão de Constituição e Justiça, deputada Júlia Zanatta, do PL de Santa Catarina.
14: Código Penal, né, que fala de prestação em hospitais, escolas, orfanatos, de outros estabelecimentos. Então, essa lei, ela vem para alterar e colocar também os abrigos de animais, que são uma realidade da nossa sociedade, inclusive uma realidade de falta de apoio, de mão de obra, porque não é somente uma questão de defesa da proteção animal, é uma questão também de saúde pública, esse cuidado com os animais, né, foram abandonados, animais de rua.
13: Júlia Zanatta prevê dupla vantagem na medida.
14: Isso vai contribuir com a defesa animal, mas também com a ressocialização dessas pessoas que cometeram crimes de menor potencial ofensivo.
13: A proposta original é do deputado Célio Studart, do PSD do Ceará. Da Rádio Câmara de Brasília, José Carlos Oliveira.
9: Segurança Pública. Aloysio Mendes, do Republicanos do Maranhão, registra a prisão de 3 suspeitos de envolvimento no homicídio de um empresário em Imperatriz. O deputado elogia a atuação das forças de segurança do Maranhão, com o apoio de órgãos federais no avanço das investigações.
8: Aloysio Mendes manifesta solidariedade à família da vítima e afirma que a resposta policial ajuda a enfrentar a sensação de impunidade na cidade. Ele espera que as circunstâncias do crime sejam esclarecidas e que os investigados respondam perante a justiça.
9: Justiça. Marcelo Nilo, do Republicanos, critica a condução da compra de respiradores realizada pelo governo da Bahia durante a pandemia. O deputado cobra ainda esclarecimentos sobre os recursos empregados na aquisição desses equipamentos.
8: Marcelo Nilo levanta questionamentos sobre a evolução patrimonial de agentes públicos e faz críticas à condução política do grupo que administra o Estado. Ele defende que as suspeitas sejam apuradas com transparência e responsabilização, caso sejam confirmadas irregularidades.
9: Diante das dificuldades para instaurar a CPMI do Banco Master no Congresso, Carlos Jordi, do PL do Rio de Janeiro, defende a abertura de uma CPI municipal para investigar contratos firmados pelo governo local sem licitações e o envolvimento entre as lideranças políticas e executivos da instituição financeira.
8: Na avaliação do parlamentar, haveria um esquema destinado a encobrir supostos pagamentos de propinas. Carlos Jordi afirma ainda que as fraudes envolvendo empréstimos consignados começaram na Bahia, seguindo para o Rio de Janeiro. Ele defende investigações imediatas e a responsabilização dos envolvidos.
9: Relações Exteriores. Sérgio Turra, do PP do Rio Grande do Sul, manifesta preocupação com a segurança jurídica no país. O deputado observa que a parcialidade do judiciário fere o princípio fundamental do Estado Democrático de Direito.
8: Sérgio Turra cita a decisão da justiça italiana relacionada à extradição da ex-deputada Carla Zambelli para apontar possíveis julgamentos parciais. O parlamentar ressalta que a confiança nas instituições é essencial para a garantia da justiça e da democracia.
9: A Câmara pode votar projeto que aumenta a proteção de mulheres contra a violência política. A ideia é combater a violência quando praticada também contra mulheres que exercem liderança social e política fora de cargos eletivos. Confira na reportagem de Antônio Vital.
15: Está pronto para ser votado no plenário da Câmara projeto que amplia a proteção às mulheres contra a violência política. A proposta inclui na lei que combate a violência política contra a mulher aquelas que exercem liderança social e política fora dos cargos eletivos. De acordo com a proposta, passam a ser abrangidas pela lei mulheres que atuam como defensoras de direitos humanos, líderes comunitárias, dirigentes partidárias, líderes sindicais e integrantes de movimentos sociais. O objetivo é reconhecer que a violência política contra mulheres também ocorre fora do ambiente eleitoral e do exercício de mandatos. O projeto, apresentado pela deputada Dayana Santos, do PCdoB do Rio Grande do Sul, recebeu parecer favorável da relatora, deputada Natália Bonavides, do PT do Rio Grande do Norte, para quem a violência política também atinge mulheres que atuam como lideranças, mesmo sem cargos eletivos. A proposta também altera o Código Eleitoral para considerar crime a prática de assédio, humilhação, perseguição ou ameaça voltadas para impedir ou dificultar campanha eleitoral ou mandato de mulheres. Serão considerados crimes atitudes que configurem menosprezo ou discriminação relacionada à condição da mulher, à cor, raça, etnia, orientação sexual ou identidade de gênero. O projeto ganhou regime de urgência, o que permite que seja votado diretamente no plenário, sem passar pela análise das comissões permanentes da Câmara, mas foi criticado pelo deputado Kim Kataguiri, do Missão de São Paulo, que considerou as medidas protetivas um privilégio.
16: Você vê que na realidade tem alguns jabutis ali de inclusão para proteção especial e privilégio. privilégios, de realidade de lideranças que vão ser colocadas acima de cidadãos comuns. Então, líderes de ONGs de direitos humanos, dirigentes partidários, vão ter um atendimento especial da polícia, né? Muitas vezes garantido escolta policial e atenção do Ministério Público mais do que um cidadão comum.
15: O texto também altera a lei dos partidos políticos para obrigar as legendas a adotarem medidas de prevenção e combate à violência política contra a mulher. Entre essas medidas estão a criação de canais de denúncia e a aplicação de sanções a filiados que praticarem esse tipo de violência. O regime de urgência foi defendido pela deputada Laura Carneiro, do PSD do Rio de Janeiro.
17: O projeto trata apenas de auxiliar nós, mulheres políticas, na nossa luta diária, para que não soframos violência política como sofremos. Talvez os homens não consigam perceber a importância disso para as políticas brasileiras.
15: Ainda não há data para votação no plenário da Câmara do projeto que amplia a proteção às mulheres contra a violência política. Rádio Câmara de Brasília, Antônio Vital.
8: General Girão, do PL do Rio Grande do Norte, defende o endurecimento da legislação para crimes com motivação política. Para ele, é necessário fortalecer as ações de combate ao crime organizado e garantir mais segurança à população e aos agentes públicos.
7: O deputado manifesta preocupação com o avanço da violência no Rio Grande do Norte e destaca o atentado ocorrido em Mossoró contra um vereador e pré-candidato a deputado federal. General Girão também lamenta a morte de um cinegrafista que acompanhava a atividade política.
8: Marcos Polon, do PL de Mato Grosso do Sul, critica a condução do julgamento do ex-deputado Eduardo Bolsonaro, afirmando que o caso representa uma afronta ao devido processo legal. Segundo ele, o processo teria motivações políticas e não observaria princípios fundamentais da justiça.
7: Além disso, Marcos Polon questiona a atuação do STF e alega que integrantes da corte estariam comprometendo a imparcialidade necessária ao julgamento. O deputado defende que é preciso assegurar segurança jurídica e respeito às regras previstas na Constituição.
18: Cultura.
8: Benedita da Silva, do PT do Rio de Janeiro, exalta a participação das mulheres na construção da cultura brasileira. A deputada cita relatório do ECAD, que aponta crescimento no número de mulheres cadastradas e no valor distribuído em direitos autorais.
7: Benedita da Silva observa, no entanto, que a desigualdade de gênero ainda persiste no setor musical. A parlamentar defende políticas públicas voltadas à ampliação da participação feminina e à garantia de mais transparência e justiça na distribuição dos direitos autorais.
18: Educação.
8: Inácio Arruda, do PCdoB do Ceará, apresentou o projeto que autoriza o uso de veículos do transporte escolar por estudantes da educação profissional, tecnológica e superior. Ele afirma que a proposta busca reduzir a evasão de alunos que têm que percorrer longas distâncias diariamente.
7: Inácio Arruda sustenta que o custo diário do transporte prejudica a permanência de estudantes em cursos superiores nos estados do Nordeste. Ele pede apoio dos parlamentares para acelerar a tramitação e informa que a matéria já foi discutida com entidades estudantis.
18: Trabalho.
8: Carlos Raul, do Podemos do Paraná, defende que a redução da jornada semanal de trabalho seja acompanhada de regras específicas para micro e pequenas empresas. Ele acredita que o segmento precisa de apoio para se adaptar às mudanças.
7: Luiz Carlos Raul propõe, então, mecanismos de compensação como redução de encargos e acesso facilitado ao crédito para minimizar os impactos financeiros da medida. Para ele, a adoção dessas iniciativas é fundamental para preservar empresas e manter postos de trabalho.
8: Luiz Couto, do PT da Paraíba, defende gratificação de atividades de combate e controle de endemias para servidores da FUNASA, admitidos antes da descentralização das ações do órgão. O parlamentar afirma que a medida reconhece profissionais que atuam em áreas de difícil acesso.
7: Luiz Couto argumenta que o combate a endemias depende também de equipes técnicas, administrativas, laboratoriais, de transporte e de logística. Ele considera que a ampliação da gratificação corrige uma distorção histórica em favor desses servidores.
18: Saúde.
8: Júlio César Ribeiro, do Republicanos do Distrito Federal, destaca a importância de lei que garante às mulheres o direito de ter acompanhante em consultas, exames e procedimentos de saúde. Ele assinala que a norma surgiu de proposta de sua autoria, com o objetivo de ampliar a proteção nos atendimentos.
7: Júlio César Ribeiro avalia que a presença de uma pessoa de confiança torna o acolhimento mais transparente em situações de vulnerabilidade física ou emocional. Ele sustenta que a defesa das mulheres deve resultar em medidas concretas de segurança
9: confiança, respeito e dignidade.
8: Welter, do PT do Paraná, quer que o SUS use mais plantas medicinais produzidas no país para tratar da saúde da população. A ideia é criar cadeias produtivas locais para fortalecer pequenos produtores e diminuir a importação de insumos, que hoje ultrapassa os 98%.
9: Welter reforça que o uso de plantas medicinais faz parte da cultura popular e conta com a validação científica da Anvisa, a exemplo do que ocorre no Paraná, onde em mais de 30 municípios são prescritos fitoterápicos a pacientes do SUS.
8: Termina agora o Jornal Câmara dos Deputados, produzido pela Rádio Câmara, com trabalhos técnicos de Everson Urani e apresentação de José Carlos Andrade e Márcio Aquilissardi. Uma boa noite para você.
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20: 20:01.
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20: 20:03.

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